tá feliz? Hoje é sexta-feira, hein? Sexta-feira não tem lugar pra tristeza, não. Chegou, galera, o sextou, o tão esperado sextou, meu povo! Bom demais! E além de música boa, muita informação pra você. Atenção! Produtor rural, homem do campo, cafeicultor. Nós estamos trazendo para você as principais notícias. Eu sempre falo que aqui no Bom Dia Nova, você fica sempre bem informado. E agora, o nosso quadro Agronotícias, trazendo as principais informações do mundo do agronegócio para você, meu amigo. 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
0: Muito bem. Uma informação importante para você. Os defensivos para o café alcançam um recorde histórico. Os fungicidas mantiveram a liderança. O mercado de defensivos agrícolas para o café alcançou 3 bilhões de reais na safra 2025-2026, crescimento de 22% sobre os 6 bilhões de reais do ciclo anterior. O resultado é recorde na história e reflete a expansão do manejo

0: milhões de hectares. Já o número médio de tratamentos subiu 17%. Informações diretamente do agrolink.com. E esse foi o nosso quadro Agronotícias. As principais informações para você, meu amigo cafeicultor, homem do campo, produtor rural, aqui no Bom Dia Nova, sempre bem informado.
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0: Muito bem, Thierry, agora são 8h39. Olha só música boa, hein? Uma super sequência pra você. Jorge Mateus, Cantada Boba. E agora Thierry. Volta, Rita, que eu perdoo a facada. Que isso, gente? Bom, vocês já sabem que aqui no Bom Dia Nova é assim, muita música boa e muita informação pra você. Nós iremos conferir como vai ficar o clima aqui na nossa cidade e também na nossa região. O nosso quadro Tempo e Temperatura. Quem traz as informações é o professor Rui Bran dos Reis, direto da Clima Tempo. 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
5: Olá, bom dia. A frente fria que está chegando hoje a Minas Gerais deverá causar aumento da nebulosidade no decorrer do dia e a possibilidade de chuvas no final da tarde e à noite na zona da mata. Podemos ter chuvas também no sábado na região. Nesta sexta-feira, a temperatura máxima em Manhuaçu e Umirim, Altitibai e Espera Feliz deverá ficar em torno de 25 graus. Chove a qualquer hora do dia no sul do estado. Pancadas de chuvas a partir da tarde também estão sendo esperadas nas regiões oeste, central e leste do estado. Nas demais regiões de Minas, sol entre nuvens. Capital Mineira com pancadas de chuvas à noite, temperatura máxima em torno de 27 graus. Direto da Clima Tempo, Rui Bran dos Reis.
0: Muito bem, esse foi o professor Rui Bran, direto da Clima Tempo, trazendo todas as informações. Conferindo agora, em Manhuaçu, nesse exato momento, está 20 graus. O céu está nublado e a máxima para hoje é de 26 graus. E esse foi o nosso quadro Tempo e Temperatura. 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

0: Sextou! Bom demais! Sexta-feira maravilhosa! Sexta-feira, sua linda! Bom demais! Pois é, meus amigos! Ó, seguinte, vocês já sabem que o nosso WhatsApp tá liberado? Tá liberadaço pra você participar e enviar a sua mensagem de texto, ou você pode mandar o seu áudio. Fica à vontade pra participar com a gente. Simbora, meu povo. Pega o telefone aí agora mesmo. Adiciona o nosso WhatsApp. Manda o seu alô. Alô, Henrique. Gostaria de pedir uma música? Manda aí o seu alôzão, tá? Tô esperando. Bora participar com a gente. Ah, para de preguiça. Você pode mandar a sua mensagem de texto ou você pode mandar o seu áudio. Fica à vontade para participar com a gente. Me conta, o que você está fazendo, hein? Nesta sexta-feira, nesse sextou. Tá em casa? Tá de bobeira? Me conta tudo, vai. Quero saber, sou curioso, sou bem curioso. Se você ainda não tem o WhatsApp da Rádio Nova FM, atenção. Anota, adiciona aí. Esse é o famoso Zap, é o Zap Zap, é o WhatsApp da Rádio Nova. Anota aí, vai.
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0: Alô, alô. Muito bem, tem alô na Rádio Nova, meus amigos, quem tá comigo? Mandando aquele alô especial pra geral, pra todo mundo. Bom dia, Sebastião. Fala comigo, Sebastião. Bom dia. Solta sua voz aqui no WhatsApp do Bom Dia Nova. Sebastião. Bom dia, Sebastião. Ai, peraí. Tá acelerado, tá no 2. Fala comigo, Sebastião. Bom dia, bom dia.
3: Opa! Ligadinha nova, toca pra nós aí um rock aí do Elba Doce, é o Venenoso, pra nós agora

0: Tá bom. Um abraço pra você, meu amigo Sebastião. Valeu. Tamo junto. Não entendi muita coisa não, mas tá bom. Bom dia, bom dia. Valeu, Sebastião. Bom dia pra você. Quem tá na sintonia participando comigo, meu amigo, bom dia. Solta sua voz. Silvinho Barbosa. Salve, salve, Silvinho. Bom dia, Silvinho.
1: Bom dia, Rick.
0: Bom dia.
1: Toca pra nós, Chapeludo.
0: Chapeludo?
1: Agradecer pra você e todos os ouvintes da Bom Dia Nova aí.
0: Aí sim.
1: Ei. Queria pedir uma música pro Michel Ferreira, Boca de Lata.
0: Qual música?
1: Do Molejão lá, faz o Pix. Sextou.
0: Sextou, que isso? Cobrando Pix hoje. Meu Deus do céu. Ele falou, Henrique, ó, pede o Michel pra pagar o coelho aí, ó. É o árbitro. É o, até hoje. Xiii, rapaz, que isso, gente. Meu Deus. Alô, Michel Ferreira, Boca de Lata, ó. Lá no Santa Luzia. Faz o Pix aí, né, Henrique. Ele não mandou nem uma pratinha pro homem. O homem apitou o jogo. Ó, vamos fazer uma vaquinha aí, ó. Meu Deus, que sacanagem. Faz o Pix aí, Michel. Alô, Coelho. Um abraço pra você. Tamo junto. Tem uma galera participando com a gente. Bom dia pro meu amigo Alexandre Rodrigues. Bom dia, Alexandre. Boa sorte pra você. Tá participando com a gente do sorteio. Alô. Lá em Reduto, a Cássia. Oi, Cássia. Bom dia, mulher. Tudo bem? Cássia. Cássia Arruda. Henrique, manda um abraço pra minha tia Ivone e o meu tio Altamir e os meus primos também. Tá bom? Bom dia pra você, minha querida. Muito obrigado. Valeu. Quem tá participando comigo? Ela, minha amiga. Bom dia.

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0: Fim de semana, tá quase começando. Calma, calma, viu? Agora são 9:01. Bom dia. A galera tá ansiosa pro final de semana, né? É, hoje é sexta-feira, galera. Sextou. Bom, e tem um pessoal mandando mensagem porque parece que é aniversário de uma pessoa muito especial hoje. Ela tá trabalhando e tá curtindo a Rádio Nova. A minha amiga Mayara. Oi, Mayara, bom dia. Tá mandando parabéns pra essa pessoa. Quem é aniversariante do dia? Bom dia, Mayara.
1: Bom dia, sou a Mayara do Bar Sagrada Família.
0: E aí, mulher?
1: Eu queria mandar um feliz aniversário pra uma pessoa muito especial.
0: Ah, quem é essa pessoa?
1: Eu tive o prazer de trabalhar com ela há muitos anos.
0: Ah, é?
1: Né?
0: Quem?
1: É, mandar um abraço pra Josi.
0: Josi!
1: Lá na padaria Forma do Pão.
0: Ah, legal.
1: Parabéns. Que Deus abençoe a vida dela grandemente.
0: Amém.
1: Ela continue sendo essa pessoa maravilhosa, essa pessoa especial, né? Essa pessoa batalhadora. Dizer pra ela que amo muito a vida dela. Tá? Manda pra ela aí, hein? Que ela deve estar escutando lá na Fórmula do Pão, hein?
0: Ah, claro, com certeza. Um abraço pra você também, minha querida. Ótimo dia, viu? Ó, e tem outro recadinho pra Josi aqui. Tá mandando parabéns pra ela. É a nossa amiga Sol. Oi, Sol. Bom dia, mulher. E aí, manda seu recado.
2: Oi, Henrique. Bom dia. Aqui é Solange do bairro Lajinha.
0: Fala comigo.
2: Vou mandar um alô hoje pra Josi, que ela tá completando mais um aninho de vida.
0: Ah, tá bom.
2: Desejar ela tudo de bom. Toda
0: tudo de bom.
2: E pra Rayane, pra Grazi, pra Wellington, Wesley, o Léo, a Manoela, meu esposo Eduardo, minha filha Samira.
0: Tá bom.
2: Pra todos que tiver ouvido. Principalmente pra Josi. Só com a música aí pra ela.
0: Tá bom, mulher. Legal. Ó, parabéns pra nossa amiga Josi, viu, Josi? Parabéns pra você, mulher. Meus parabéns.
3: Meus parabéns. Aniversário, meus parabéns.
0: Meus parabéns, Josi. Ela tá trabalhando, gente, lá na padaria. Ó, muita saúde, muita paz pra você. Muito dinheiro no bolso também, né? Claro, a gente quer dinheiro. Mas além disso, que Deus abençoe a sua vida, a sua família e que você tenha muitos anos de vida, muitos anos para celebrar aí a vida, tá bom?

0: E papai do céu abençoe seu dia. Parabéns! Olha, a gente segue aqui, tem alô na Rádio Nova, viu?
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0: Muito bem, a galera tá mandando aquele alôzão. Bom dia pra ela, minha amiga Amanda. Bom dia, Amanda Oliveira. Tudo bem, mulher? Um alô pra você, viu? Tá na sintonia, tá participando com a gente. Bom dia, dona Amanda. E aí, a nossa amiga já foi fazer as unhas hoje? Hoje é dia, né, gente? Quem tá solteiro não pode, tem que estar sempre arrumadinho. Ô Amanda, a nossa amiga foi aí, ela, aquela mesma. Ela que tá sempre cuidando das unhas. Final de semana vai aprontar, com certeza. Depois você me conta aí, viu? Um abraço pra você, pra dona Marta, pra todo mundo. Valeu, Amanda! Ai, ai. Sou curioso, eu gosto de saber. Ah, sou curioso mesmo. Meu amigo Daniel, fala comigo, Daniel. Bom dia, lá no bairro Pinheiro 2. Tá participando com a gente? Bom dia, alôzão. Pra todo mundo no bairro Pinheiro, Pinheiro 2. Alô, Daniel, tamo junto, meu parceiro. Valeu. Bom dia pra ela, minha amiga. Carmelita, bom dia, dona Carmelita. Lá no bairro Colina. Tudo bem com a senhora? Bom dia. Obrigado por participar com a gente. Bom, ó, meu amigo mandou um áudio aqui, né? O Silvinho mandou um áudio cobrando, porque aqui também tem cobrança. Meu Deus, a galera tá cobrando Pix. Agora, meu amigo Michel Ferreira tá respondendo. Aqui a gente tem direito de resposta, viu? Cobrou, agora ele respondeu. Bom dia, meu amigo, fala comigo.
2: Henrique, manda um alô pro Silvio Santos, do Santos aí, ó. É. Silvinho Barbosa. Pede pra pagar o meu Pix, quem tá me devendo. Onde, aí?
0: Gente, tá vendo? Eu não sei mais quem tá devendo quem, viu? O Silvinho cobra o Michel cobra o Silvinho, pelo amor de Deus. Faz o Pix aí, galera.
3: Vai ficar feliz, faz o Pix.
0: Faz o Pix. Faz o Pix aí, vai. Ai, ai. Bom demais, bom demais. Ó, ele mandou um vídeo e um áudio. O áudio você já escutou. Ele mandou um vídeo aqui, deixa eu ver. Que vídeo é esse, gente?
2: Henrique, sextou. Como é que nós estamos hoje?
0: Rapaz, que isso, hein? Meu Deus do céu.
2: Como nós
0: estamos? Trabalhando.
2: Sexta-feira.
0: Que isso,
2: 8h53 e nós aqui, ó.
0: Rapaz.
2: Sextou, Henrique. Rapaz. Estou com S sem dinheiro.
0: Rapaz, que é isso? É, S de sextou sem dinheiro. Tô vendo. Sexta-feira é dia do Pix na conta. Daqui a pouquinho vai cair. Um abraço pra você, bom trabalho pros amigos aí, ó. Pra galera que tá na obra, tá na construção civil, fazendo buraco, viu? Olha lá, ó. Rapaz, que isso, gente. Nosso amigo aí, ó. Trabalhando, bom trabalho pra vocês, viu? Tamo junto, rapaziada, valeu! Ó, pelo menos o sol não tá quente, né? Não tem um sol, o sol não tá na cabeça aí. Ô, Michel Ferreira, aproveita aí e faz o Pix pra galera. Compra um pão com salame aí hoje, uma coca. Sexta-feira, né? Tem que ter, poxa. Tem que ter um negocinho diferente aí pra tu. Um abraço pra vocês, tamo junto. Legal, legal. Ó, minha amiga lá em Alto Caparaó, bom dia! Roneida Rodrigues. Oi, Roneida. Tudo bem, mulher? Henrique, hoje tô passando pra desejar meus parabéns pro meu irmão Rony e a minha amiga Neiva, que são os aniversariantes do mês. Eles são duas pessoas muito especiais pra mim. E que Deus continue aí abençoando a vida deles. Parabéns, então! Parabéns, Rony! Parabéns, Neiva! Meus parabéns. Meus parabéns. Ó, ô Roneida, vai rolar merenda aí? Que horas que vai ser a merenda, hein? Conta pra gente. Tem que rolar, né? Claro que tem que rolar uma merendinha aí, uai. Que isso? Tem que celebrar a vida. Daqui a pouquinho vai rolar sua música. Tá trabalhando. Bom trabalho. Tô trabalhando, Henrique. Na costura aqui. Bom trabalho, mulher. Bom dia.
4: Alô.
0: Ó, tem mais um áudio aqui, bom dia, quem fala? Oi!
4: Bom dia,
0: bom
4: Henrique,
0: dia.
4: Joia? Que alô. Maria Aparecida Corno de Gameleira.
0: Oi, Maria Aparecida!
4: É caipião, tudo tatuado, minha neta adora essa música.
0: Aê.
4: Eu ouço maior e ouço menor, quem ouço sabe o que é. Agora eu vou limpar minha poeirada dentro de casa, terrível. Sextou, né?
0: Sextou, mas, mulher!
4: Com saúde, né?
0: Graças a Deus.
4: Faz um almoço agora, pra casa.
0: É
4: um dia

0: Abençoado, meu amigo.
1: Pra você também. Um dia abençoado pra todo mundo, pra todo mundo. Simbora! Hoje é sexta-feira, já que ela pediu 99. Alô? É peão? Todo
2: ela
1: tatuado? Que isso, hein?
2: Ela não
1: para curtir.
2: Pra beber cachaça. Sabe o que é que ela tá interessada? Sabe o que é que ela quer?

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0: Amor e Fé. Agora são 9h25, meus amigos. Você curtiu o Pixote com Hungria? É só amor e fé. É o que a gente precisa, né? Fala a verdade. É o que todos nós precisamos. Bom, seguinte, bora falar sobre futebol brasileirão? Eu quero saber se tem cruzeirense aí na sintonia. Tem cruzeirense, gente? Alô? Alô, cruzeirense? Ó, tem flamenguista e palmeirense, então, meu amigo. Bom, bora falar sobre futebol. Se tiver algum cruzeirense, flamenguista, palmeirense, já manda aí a sua mensagem no nosso WhatsApp, porque... A partir de agora, meu amigo, bora falar de futebol. E a gente fala de todo mundo, viu? Todo mundo. Trazendo os resultados pra você. O que rolou nesse final de semana. Tudo sobre futebol. É agora. É o Placar Esportivo. Eu conto tudo pra você.
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0: 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Muito bem, bora falar então sobre futebol. O Cruzeiro venceu o Inter em um jogo marcado por lesão chocante, meu amigo. Ó, mesmo jogando no Beira-Rio, o Cruzeiro dominou o Internacional e venceu por 2-1. A partida válida pela 19ª rodada do Brasileirão nesta quarta-feira. No retorno das duas equipes após, né, a pausa para a Copa do Mundo. Protagonistas Caio Jorge e Matheus Pereira marcaram os gols do Cruzeiro, um em cada tempo, na reta final. Pois é, Carboneiro descontou para o Colorado, que jogava com um a menos, graças a um lance que marcou aí a partida aos 13 minutos. Aos 13 minutos aconteceu, meus amigos. Pois é. Ó. Aos 13 do segundo tempo, o zagueiro Victor Gabriel acertou o atacante Gabriel Peck, estreando pelo Cruzeiro, num carrinho imprudente, aí não, né? Com as travas da chuteira, imediatamente gerou um corte profundo na perna de Gabriel Peck, provocando sangramento intenso. Ó, claro que o Victor Gabriel recebeu o cartão vermelho direto, enquanto Gabriel... precisou ser substituído por Bruno Rodrigues. Ei, Cruzeiro, hein?
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0: Agora, sem dificuldades, o Flamengo goleou o Chapecoense em retorno ao Brasileirão. Sonhando com o título nacional, o Flamengo visitou a Chapecoense na noite desta quarta-feira aí, no dia 22... Arena Condá, em Chapecó, querendo evitar que o Palmeiras dispare na liderança do Campeonato Brasileiro. Com uma sólida atuação, o Flamengo goleou com 4-0, por 4-0, com gols de Pedro duas vezes e Rafael contra aí, e também Lohan, pela 12ª rodada, a última do primeiro turno, na retomada rubro-negra do Brasileirão após longa paralisação

0: da Copa do Mundo.
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0: Muito bem, meus amigos, ó, trazendo para vocês os resultados da 19ª rodada do Brasileirão. Vale lembrar que quarta-feira o Palmeiras venceu o Curitiba por 3-1, também foi um jogaço. Olha só, foi um belíssimo jogo, 3-1. O Maurício volta com tudo, Palmeiras vence o Curitiba fora de casa pelo Brasileirão. Vitória palmeirense, teve 3 gols paraguaios, 2 do meio campista e um do Sosa aí, ó. Paulo Roberto descontou para os mandantes, mas ficou aí no 3-1. Parabéns ao Palmeiras, que é líder do campeonato com 44 pontos. O Flamengo na liderança, na vice-liderança. Flamengo com 37 pontos, que também venceu aí por 4-0, nós falamos. O Cruzeiro venceu por 2-1, o Internacional. São Paulo perdeu. Pois é, meus amigos, São Paulo perdeu para o Atlético Paranaense. E na noite de ontem, o Corinthians venceu o Remo por 3-0. Esse foi o Placar Esportivo de hoje. Quero saber dos cruzeirenses, dos flamenguistas, mandam aí, principalmente a galera do Cruzeiro, que já recebeu a notícia, né? Uma lesão assim de cara, gente. então ontem Botafogo e Vitória 0-0. Botafogo e Vitória 0-0, jogo adiado da quarta rodada no Engenhão. Corinthians 3-0 no Remo ontem em São Paulo. O Vasco jogou... 0-0, Vascão? Que isso, gente? E esse foi o Placar Esportivo de hoje. Amanhã tem mais.
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0: Muito bem, 9h40, você curtiu Ian Testão e Bruno Rosa com Jorge Matheus, A Grama do Vizinho. Bom, e vocês já sabem, tem alô na Rádio Nova. Sim, bora meu povo, pega o telefone aí e bora participar com a gente, os melhores ouvintes desse Brasil.
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0: 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Muito bem, tem alô na Rádio Nova, quem tá comigo participando, mandando mensagem. Bom dia, bom dia, solta a sua voz aqui no WhatsApp do Bom Dia Nova.
3: Oi Henrique, sou o Miguel de Guaraí. Queria desejar a música da Shakira, Dai Dai,
0: Dai Dai,
3: pra todo mundo da minha família, pra vocês aí na rádio, né? Minha rádio, Nova

0: Que isso, gente? Que
1: oi, Henrique.
0: Oi.
1: Meu nome é Sofia, que dia
0: oi, Sofia.
1: Hoje eu quero passar a música do Luan Santana.
0: Do Luan Santana,
1: né? Do Rufi. Hoje eu quero passar essa música pra todo mundo, pra minha família, principalmente pra vocês na rádio, né? Minha rádio, Nova FM.
0: Aí sim, legal, a criançada toda.
1: Oi, Henrique, eu sou Luiz agora. Eu quero pedir a música. Miguel,
0: Sofia, Luiz.
1: Pra toda minha família, pra família da minha avó,
0: que
1: tá vendo minha rádio na FM.
0: Olha, deixa eu saber um negócio aqui, peraí. Sofia, João Miguel e Heloísa mandaram mensagem todo mundo aqui de uma vez só no WhatsApp da vovó. É, tá de férias, né? A criançada tá de férias essa semana. Vocês estão na casa da vovó Ivone? É isso? É isso mesmo? Ah, então tá bom. Olha só, gente, a criançada lá na casa da vovó. Dona Ivone, um abraço para a senhora Ivone Arruda, participando com a gente, e a criançada toda na casa da vovó pedindo música na rádio. Olha que coisa boa, gente. Bom demais. Eu quero saber depois dos netos se tá rolando merenda aí. Tem merenda na casa da vovó? Tem biscoito de polvilho? Biscoito de polvilho é bom demais, hein? Broa, oh, coisa boa, é casa de vó, gente, bom demais. Um abraço pra todos vocês aí, viu? Ó, um beijão pra todo mundo. Daqui a pouquinho vai rolar a música de vocês. Ai, ai. Ó, quem tá na sintonia participando, bom dia, meu amigo Luiz. Fala, Luiz, salve, salve, meu amigo. Lá do bairro Santana, alôzão pra você, viu? Bom dia, boa sorte. Tá participando do sorteio também. Ó, quem tá na sintonia, bom dia, bom dia. Ih, rapaz, ele. Michel. Oh. MC Bahia, é o Thales. Fala comigo, MC Bahia. Bom dia.
2: MC Thales Bahia, mandando um abraço pra Geraldo de Manhã.
0: Pra todo mundo.
2: E o daqui é o Daro.
3: Mandar um abraço pra Geraldo de Manhã também.
2: Aí nós tá querendo mandar essa música aqui pra Geral hoje. Ih,
0: calma.
2: Pra Geral apaixonado, mais ou menos assim,
0: ó. Olha o horário.
2: Vale o que passou.
0: Rapaz, que isso,
2: gente. Digo que acabou.
0: Meu Deus. Meu Deus. Uma hora dessa.
2: Nada mudou.
0: Pelo amor de Deus. Meu Deus.
2: Não é bem assim.
0: Tá bom, tá bom. Aí, foi. Eita, calma aí. É, tá bom, deixa aí. O horário, né? Deixa. Meu Deus do céu. Vai fazer o povo sofrer aí, MC. Rapaz, que é isso, meu irmão? Bom dia pra vocês, tamo junto, valeu. Alôzão pra essa galera. Ó, minha amiga pagodeira, bom dia. Olha só esse bom dia que eu recebi, gente. Ó, vocês não estão preparados. Olha isso, bom dia.
4: Bom dia, sorriso lindo.
0: Ah, olha aí, tá vendo? Eu fico recebendo um áudio aqui. Eu vou falar, peraí. Ó, a Largatixa, lá do Guarani, fica me mandando áudio aqui. Bom dia, boca de sacola. A dona Gislaine, bom dia, boca de sacola também, me chamando de boca de sacola. Mas não tem uma galerinha aí que tá me chamando de boca... Lorena, a nossa amiga Lorena, me chamando de boca de sacola. É esse que é o bom dia que a gente tem que receber. Olha só, bom dia, sorriso lindo.
4: Bom dia, sorriso
0: lindo. Olha aí, tá vendo? É isso que é o 2010/10.
4: Aqui é Alessandra, do bairro
0: Nossa Aparecida. Ô, mulher, bom dia.
4: Sextou. Glória a Deus.
0: Bom demais.
4: Aqui, você sabe que a minha paixão é o duzão do menos é mais, né? Pois o menos é mais.
0: Sempre pede duzão,
4: porém,
0: né?
4: Porém, ontem aquele babado me deixou daquele jeito, né? Vai ter mumuzinho aqui, manhã azul.
0: Pois é, mulher. Ficou
4: aí,
0: sabendo, né?
4: Aí fulminante do mumuzinho pra nós ir aquecendo, porque vai ser aquele pagode de qualidade.
0: Deixa comigo,
4: beijo,
0: então.
4: Beijo. Um abençoado final de semana.
0: Pra você também. Claro que eu vou tocar a música dela, né? Você viu como que ela me recebeu aqui, ó? Ronaldão, escuta aí, viu? Ó.
4: Bom dia, sorriso lindo.
0: Sorriso lindo. Ó, depois do intervalo comercial, então. Claro que vai ter mumuzinho.
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0: Daqui a pouquinho, na Rádio 9 FM, você vai curtir Mumuzinho Fulminante. Mas é daqui a pouquinho, depois do intervalo comercial. Já já a música volta. Fica aí, hein? 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

0: Muito bem, agora são 9h57, você curtiu aí, ó. Desejo de menina, você de volta. Tudo que eu quero é ter você de volta. Pois é. Bom, quem tá participando comigo, bom dia, Eric. Fala, Eric. Bom dia, solta a sua voz aqui no WhatsApp do Bom Dia Nova, Eric.
1: Bom dia, aqui é o Eric.
0: Bom dia.
1: Mais conhecido como Canigol, né?
0: Canigol?
1: Aqui, queria pedir uma música aqui do Eduardo Costa. Eu ofereci pra galera trabalhando aqui no loteamento aqui do Nato, o famoso Natalino. A gente oferece a música pra ele, pro Nato, pro velho, pro Romário, pro Júlio, pro Ícaro, pra galera toda trabalhando aqui. A gente oferece essa música pra nós, hein?
0: Tá certo, valeu.
1: Maior e melhor, tamo junto.
0: Tamo junto, valeu, Eric. Um abraço pra você e pra todo mundo aí, viu? Valeu, valeu, tamo junto. Um alôzão. Ah, olha só. Atenção, cruzeirenses. A nossa amiga, ela tá de férias. Tá curtindo a Rádio Nova. E o cruzeiro dela ganhou, né? É a Lorena Correia. Ô, oh, Lorena Correia. Bom dia, mulher. Mandou até áudio aqui, ó.
2: Oi, Henrique. Bom dia. Tô aqui com os meus afilhados hoje. Fala oi, Rafa.
3: Oi.
0: Oi, Rafa.
3: Oi.
0: Olá!
2: E pra... Tô feliz da vida com o meu cruzeiro, né?
0: Ah,
2: não
0: tá
2: adianta
0: feliz.
2: O pessoal vir cornetar. Ah. A gente ganhou e ganhou jogando bem, então tô muito feliz. Só que o cruzeiro é um time azarado, né?
0: Ah, contrato
2: o jogador, acabou o primeiro jogo dele, bota o pé no campo, quebra a perna. É, o negócio é difícil pro cruzeirense, viu? Tá precisando contratar uns jogadores aí, hein, Pedrinho?
0: Meu Deus do céu, tá vendo? É, o cruzeiro dela venceu, o cruzeiro dela venceu, ela tá feliz, né? Tá certo, quando o cruzeiro perde, o pessoal fica cornetando ela aqui, ó. Ela que tá de férias, fez questão de mandar um áudio aqui pros cornetas, pra galera que fica cornetando o cruzeiro dela, viu? Ai, ai, bom dia, valeu minha querida, obrigado pela sintonia. Boas férias, bom descanso. Bom dia, bom dia. Quem tá na sintonia? Oi.
4: Bom dia, Cris. E a música mais tocada do Eduardo Costa. Beijo, fica com Deus.
0: Ah, tá bom então. Daqui a pouquinho vai rolar sua música, viu, minha querida? Um abraço. Oh, gente, vocês acreditam que fizeram uma figurinha? Ah, não creio. Esse povo é rápido, viu? Deixa eu mandar um bom dia pra ela. Oi, dona Gi. Tudo bem, tia Gi? Gislaine Pimentel, bom dia. Já fez uma figurinha aqui, minha. Bom dia, com meu sorriso. Minha cara, uma figurinha, minha cara toda feia, gente. Falou sorriso lindo, meu sorriso todo feio aqui. Ah, não acredito. Essa aqui eu não vou nem compartilhar, viu? É bom dia pra senhora também, tá? Gislaine Pimentel. Vai ter troco. Fizeram figurinha minha. Ah, pelo amor de Deus. Intervalo comercial, daqui a pouquinho a música volta.
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0: Agora são 10 horas.
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0: Gustavo Lima, quem tá solteiro nunca fica em casa. Será? Será, gente? Eu quero saber dos solteiros e as solteiras. Me conta, e aí? Sexta-feira o solteiro fica em casa ou não, hein? O solteiro dá uma saidinha, me conta. Se você for sair, eu quero saber. E aí, o que você vai aprontar nesse sextou, hein? Falar em solteira, tem uma solteira aí que eu quero saber se ela vai... O que ela tá arrumando? Vou falar o nome dela aqui daqui a pouco, viu? Gente, o relacionamento com esses ouvintes, eu vou te contar, viu? É quase um relacionamento tóxico. Eles abusam tanto da gente. Gente, a galera zoa tanta gente, tá vendo? Ainda bem que tem os de verdade. Os de verdade a gente sabe quem é, viu? Ai, brincadeira. Ó, um abraço aqui pra galera lá do Santa Terezinha. Bom dia pra minha amiga Fabiana. Oi, Fabiana, bom dia. Henrique, manda um alô e um abraço pra Eloá. Oi, Eloá, bom dia, minha querida. Tudo bem, Eloá? Obrigado pela sintonia, viu? Obrigado por participar com a gente, valeu. Eloá, um abraço pra você, boa sorte no sorteio aqui da Rádio Nova. Quem tá participando comigo, bom dia, bom dia. Solta sua voz aqui no WhatsApp do Bom Dia Nova. E peraí, agora sim, fala comigo.
1: Bom dia, Henrique, sou o Davi Luca de
0: Oi, Davi Luca.
1: Soares. Eu quero a música Pião, todo tatuado, desde Barreiro, desde Barreiro. Mar.
0: Oh. Ah.

Amigo, bom dia, lá na Ponte do Silva, Poliana, oi Poliana, Poli, bom dia mulher, tá participando com a gente, meu amigo Vascaíno, fala Diegão, bom dia Diego, a minha amiga, bom dia pra ela, Josiane, Josi Feliciano Gomes, bom dia, Henrique, gostaria de ouvir uma música. Legal, a música antiga, que trazem boas lembranças e boas recordações. Tá bom, mulher? Bom dia pra você, obrigado pela sintonia, viu? Quem tá na sintonia? Ela, Maria. Oi, Maria Fernanda, bom dia. Tudo bem, Maria Fernanda? Lá na Ponte do Silva. Henrique, manda um alô pro meu marido, Daniel Gesseiro. Tá trabalhando lá no Alfaçu. Fala, Daniel, bom dia, um abraço pra você, meu amigo. Ó, a esposa tá mandando uma alusão pra você, viu? Um abraço. Tamo junto, valeu. Ai, ai. Ó, quem tá participando também, bom dia. Elisete, é a Branca. Oi, Elisete, tudo bem, mulher? Bom dia, Branca. Tudo bem? Lá do bairro Colina. Henrique, hoje eu ganho, hein? Não é possível. Boa sorte, mulher. Todo mundo querendo ganhar esse kit festa. Lá da padaria, até eu queria ganhar, né, gente? Fala a verdade. Bom dia pra minha amiga lá em Pontões. Bora mexer o doce, Henrique. Vanderleia, bom trabalho pra você. O nosso amigo pedreiro aí, ó. Estão trabalhando, estão na obra. Bom trabalho pra vocês. Ó, já tem gente querendo instalar. Que isso, gente? É a minha amiga Rai. Oi, Rai. Tudo bem, mulher? Bom dia, Rayane. Ai, ai. Eu vou te contar, viu? Ela é a figura. Henrique, Deus abençoe o nosso dia. Amém. Quero pedir uma música pra todos aqui da padaria, principalmente pra minha amiga, Josi. Hoje é aniversário dela. Que Deus continue abençoando a vida dela grandemente, Henrique. E que ela continue sendo essa pessoa incrível que ela é. E que ela venha realizar todos os sonhos dela. Ah, e lembrando, Henrique, que hoje é sexta-feira, dia de instalar uma. Calma. Calma, mulher. Depois das seis, Henrique, o bicho vai pegar. Que é isso, gente? Ó, então já que hoje é aniversário da Josi, a sua amiga, eu vi que vocês andam juntas, né? Sempre juntas. Bora brindar. Brinda aí. Hoje é sexta-feira. Ó, ô Rai, hoje pode. Hoje é tudo nosso. Tá tudo liberado. Bora curtir. Menos é mais.

0: no churrasquinho.
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1: Muito bem, agora são 10h22. Está começando o nosso ranking musical. Quem escolhe a música agora é você. Na sequência, são três músicas. E eu quero saber qual é a melhor na sua opinião. E aí, bora participar com a gente? Para escolher a música é muito fácil, muito simples. Muito fácil, muito simples mesmo. Bom, você vai pegar o telefone, adicionar 33984541735. Anotou aí? Pois é, e você vai escolher música 1, música 2 ou a música número 3. Hoje, a música número 1, Ana Castela, Olha Onde Eu Tô. A música número 2, Panda, Eu Te Seguro. E a música número 3, Simone Mendes, Direitos Iguais. E aí, qual é a melhor música na sua opinião? Bora participar, sem muita enrolação, viu? Sem muito blá blá blá, pega aí e manda. Música 1, música 2 ou a música número 3. Esse é o Top Top do Bom Dia Nova.
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0: Muito bem, 10h38, você curtiu? Aqui só toca música boa, né? Fala a verdade. Só sucesso. Deixa eu mandar um bom dia pro meu amigo Fernandinho. Fala, Fernando! Fernando Henrique, todo mundo conhece, grande Fernandinho. Ai, ai. Ó, deixa eu mandar um alôzão pra ele aqui, ó.
1: Vocês estão com essa de saudade, por favor? Ouça melhor e é melhor, quem ouve só quer. Valeu!
0: Valeu! Sextou com S de saudade, Fernandinho. Que isso? Bom dia pra você, viu, meu amigo? Tamo junto. Legal. Deixa eu mandar um bom dia também pra minha amiga Poliana. Oi, Poliana. Lá na Ponte do Silva. Bom dia. Quem tá participando também? Bom dia pra minha amiga Fatinha. Oi, Fátima. Tudo bem, mulher? Bom dia, quero ganhar o kit de festa, boa sorte pra você, viu? Lá no bairro Operário, sextou bonito, Henrique, sextou, mulher. Um abraço pro Diego, pra Sandro e pra você, Henrique, que anota mil, sou nada. Ó, deixa eu mandar um abraço, deixa eu contar pra minha amiga Amanda. Oi, Amanda, Amanda Oliveira, você não vai acreditar quem teve aqui, acabou de sair aqui da Rádio Nova. Dona Marta, você acredita? Pois é, mulher. Dona Marta, faltou só você. Dona Marta, Gislaine, a Tia Gi, a Flávia Largatixa, todo mundo aqui na Rádio Nova hoje, pela manhã, aos melhores ouvintes. Faltou a senhora, Dona Amanda. É, na próxima a senhora vem, viu? Vem a senhora, chama todo mundo, tá bom? Pra tomar um cafezinho com a gente. Vai ser um prazer conhecer você. Já conheço, né, pessoalmente. A gente se encontrou lá nos corredores do hospital. Mas com calma, pra senhora conhecer a Rádio Nova, tá bom? Ó, e eu gostei da Dona Marta, que ela é bem animada. Eu posso contar o que a Dona Marta me disse aqui? É segredo nosso, tá, Amanda? Eu vou contar. Fica só entre a gente, tá bom? A Dona Marta me disse que é pra mim arrumar um peão pra ela também. É porque ela vai pro forró... Ela falou, Henrique, vê se arruma alguém aí também na rádio, que eu tô solteira também, viu? Não é só a Tia Gi, não. Dona Marta também falou que tá solteira. É, mas aí você não conta pra ninguém, não. É segredo nosso, tá? Vê se a gente desencalha as duas agora. Gislaine e a Dona Marta.

0: Bom dia pra vocês, obrigado pela sintonia. Ó, meu amigo Chicão, fala Chicão, bom dia. Henrique, estou aqui, ó, ligado no 88. Estou trabalhando, curtindo a Rádio Nova. Valeu, meu amigo, muito obrigado, viu? Minha amiga Lucrécia Aparecida, lá no Engenho da Serra. Oi, Lucrécia, bom dia pra você. Bom dia também pra minha amiga Neuza. Oi, Neuza. Neuza Souza, tudo bem, mulher? Silvana, do bairro Lajinha. Meu amigo Isaías, do bairro do Todos os Santos, participando com a gente. Ó, minha amiga Grazi. Oi, Grazi. Bom dia, mulher. Grazi me deu um susto sábado aqui na rádio, né, Grazi? Tomei um susto, chegou ali. Meu Deus do céu. Eita, mas ela trouxe canjicão pra gente. Tava uma delícia esse canjicão, viu, Grazi? Meu, gelado fica melhor ainda. Depois, no outro dia. Bom dia pra você, Grazi Campos, participando com a gente. Henrique, manda um abraço pra todos os ouvintes. E especial pra Josi, aqui da padaria. É aniversário dela. Mais um parabéns pra Josi. Parabéns, Josi. Parabéns pra você. A Grazi deseja pra você, Josi, muita saúde, muita felicidade, muitos anos de vida e que Deus abençoe e guarde sempre a sua vida, viu? Um abraço pra você, minha amiga. Ótimo dia. Bom, meu amigo Lúcio Teodório. Alô, Lúcio, bom dia. Salve, salve, Lúcio, do São Vicente, participando com a gente. Minha amiga Jandira. Oi, Jandira Gomes. Tudo bem, mulher? Bom dia. Henrique. Ela manda um textão, deixa eu ver. Ótima sexta-feira pra você, Henrique. Pra você também, minha querida. Ótima sexta-feira. E aí, o sextou vai ser aonde, hein, gente? Me conta, qual vai ser a boa? Vai ficar em casa, né, Jandira? É, mulher, não é fácil, não. Pois é, tem que descansar. Bom dia pra vocês. Ai, ó, quem tá participando também? Bom dia. A Josiele. Oi, Josi. Tudo bem, mulher? Bom dia pra você. Obrigado pela sintonia, Josi. Ótimo dia, viu? Henrique. A Josi é aniversariante. Josiele, gostaria de agradecer, Henrique. Ah, legal. Quero agradecer as meninas pelo carinho e as felicitações de aniversário. Que Deus continue assim, ó. Abençoando muito a sua vida, viu? Ô, Josi, a gente quer saber, na verdade, mulher, se vai rolar merenda. Você trabalha na padaria. Não é possível, né, Josi? Ô, Josiele, tem que ter merenda, viu? Não, chama geral pra comer a merenda aí. Tem que ter alguma coisa, um pudim, um bolo, alguma coisa aí, mulher. Ó, parabéns, muita saúde pra você. Agora eu que desejo pra você, viu? Muita saúde, muita paz, dinheiro no bolso. Você merece também. Bom, e a galera escolheu a música mais votada hoje. Não tem jeito, né, gente? Ficou entre... Foi difícil. Ficou entre Panda e Simone Mendes. Ficou pau a pau ali, ó. Eu Te Seguro e Direitos Iguais. Mas não tem jeito. Simone é Simone, né? Direitos Iguais foi a música mais votada hoje. Você vai curtir agora.
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1: Muito bem, é agora no Bom Dia Nova, participação premiada, a rádio que dá prêmio, que sorteia os melhores ouvintes, a Rádio Nova. 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Bom, hoje quem vai levar pra casa, deixa eu ver quem é o sortudo ou a sortuda. Ah, gente, esse aqui eu queria participar também, a produção não deixou. Eu pedi a Amanda ali, a Amanda é que trabalha na programação junto com a Daiane. Eu falei, Amanda, deixa eu participar, mulher. Ela, não pode participar, porque se você ganhar, vão falar que é marmelada. Ah, aí, fazer o quê, né? Tem que presentear, sortear os ouvintes. Deixa eu ver quem tá nesse, quem vai ser o grande, ou a grande ganhadora. Parabéns ao nosso amigo Lúcio Teodoro Nascimento. Final de WhatsApp, 5786. Parabéns, Lúcio. Ele mora no bairro São Vicente, aqui em Manhuaçu. Foi o sortudo, mandou. Henrique, quero ganhar o kit de salgados da Padaria Fórmula do Pão. Parabéns, valeu. Muito obrigado, Lúcio Teodoro, do bairro São Vicente. Kit festa, valeu.
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1: Muito bem, ó, 10h55, chegamos ao final do nosso programa, vou encerrar agora. Parabéns ao Lúcio que ganhou, você que não ganhou, fica triste não, tá? É, fica triste não, porque em breve vai rolar outros sorteios aí pra você. Segue o nosso Instagram, @9fm88, me segue também, Henrique Souza, e dá aquela moral pra gente. Tô esperando a sua participação, viu? Muito obrigado você que participou do sorteio, você que mandou mensagem, você que mandou alô. Valeu, tamo junto.

0: A galera que nos visitou, inclusive aqui, fica o convite. Hoje foram as meninas que vieram aqui na rádio. A Flávia Largatich vem sempre, a Flávia Largatich vem sempre aqui, né? Sempre vem dar um abraço na gente, traz bolo. Um abraço para nossas amigas Gislaine e a dona Marta, que trouxeram queijo com goiabada, gente. Vê se eu aguento isso. Queijo com goiabada. Nossa, vou tomar café agora. Vou parar aqui, vou passar ali na cozinha, tomar um cafezinho, comer um queijinho. Bom demais. O Ronaldão Chuchu já tá lá, tomando café com leite em pó e comendo queijo. Espera aí, Ronaldão, deixa eu tô chegando. Bom, galera, segue o nosso Instagram. Eu volto daqui a pouquinho no programa do Ronaldão, 11h30, mas o Bom Dia Nova, ele só volta amanhã, a partir das 7 da manhã. Bom, 10h56, eu vou ficando por aqui. Muito obrigado pela sua sintonia, pela sua participação. E eu volto daqui a pouquinho, mas o Bom Dia Nova é só amanhã. Tchau, tchau, pessoal. Fica com Deus. Sextou, bonito!
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5: Legal, hein, galera? Ó, bom dia pra você ligado aqui nos 88.3 da Rádio Nova, né, Chuchu? Bom dia, sexta-feira chegou! Ó, tá começando mais um Orelhão da Nova. O Orelhão é povão e o povão é orelhão.
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5: Seguinte, ó, até logo mais às 3 da tarde. Eu tô ligado, eu tô no Orelhão da Nova. Vambora!
6: Sabe cantar junto, vai. Né?

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0: Aí, aí, né, Chuchu? Ah, tá ok, né? É o Denis. Tá ok, é o Denis DJ aqui na Rádio Nova, Chuchu, ó. Trazer um som maneiro pra galera aqui agora, no orelhão da Nova do Sextô. Essa galera legal, né? Henrique Juliano, seja ex. Sextô ou...
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0: Boa tarde, Chuchu. Seja ex aqui na Rádio Nova, Henrique Juliano, aqui na Rádio Nova, né? Seguinte, ó. Vamos dar uma girada aqui na roleta pro intervalinho comercial. E já vem o Henrique, o corneta. Acho que é porque ele comeu queijo aqui na rádio hoje. Ele tá todo assanhadinho, galera. Tá pra lá e pra cá. Tá mais perdido do que fogos de artifício quando o raio lá em cima começa a estourar.
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0: Ah, legal! Vambora lá então, Henrique!
4: E aí, Chuchu, bom dia!
0: Deixa eu ver que eu tô acostumando esse parangolé aqui, fizeram aqui agora que não. Mas tá bom aí?
4: Tudo bem, graças a Deus, e aí?
0: Então eu vou no de cá mesmo.
4: Sextou, meu amigo!
0: Sextou.
4: Você tá bom, né?
0: Tá bom.
4: Bom demais. Bom, Chuchu, hoje, sexta-feira, maravilhosa, bora falar dos famosos. Eles aprontam e a gente conta tudo, né? Você sabe disso, que a gente não esconde nada.
0: Não apronta, não. Alguns aprontam.
4: Não tô guardando nem dinheiro, vamos guardar notícia não, vamos contar.
0: Guarda não. O que você vai falar?
4: Vamos falar de um cara que teve que fazer uma cirurgia aí, recentemente.
0: Ah, vai falar do Vini Júnior de novo?
4: Não. Inclusive, você já conseguiu o contato do médico lá ou não?
0: Do médico?
4: É.
0: Do Vini Júnior?
4: É, pra você fazer.
0: Da clínica de Goiânia?
4: Isso, aquela famosa.
0: Só se for fazer você. Olha, você com o 27 tá estragado,
4: não,
0: tá?
4: Não. Inclusive, ela teve visita ali. Ela falou que a dona Marta disse que eu era muito bonito. Ela ficou muito feliz em ver, tá? Foi isso. A Flávia do Guarani também falou que eu sou muito bonito.
0: Agora é Martim Soares.
4: Martim Soares agora.
0: Falou perto de você.
4: Menino, sorriso lindo. Anota aí. Sorriso lindo.
0: Quando o senhor saiu ali, que eu fui levá-las ali no corredor ali pra pegar o elevador, acho que falaram assim, nossa, ele tá acabado mesmo, Ronaldão, mentira, com 27 anos. Pergunta a Gislaine. Gislaine também que tá meio, Gi.
4: Bora falar dos famosos, então. Roda essa vinheta pra gente.
0: Já foi, já, senhor?
4: Já foi?
0: Ué.
4: Ih, rapaz, então deixa eu te contar, então.
0: Tô falando que ele tá dormindo.
4: Roberto Carlos.
0: A Gislaine colocou alguma coisinha no queijo que você comeu?
4: Não sei, não, mas tava muito bom o queijo, tá? Seguinte, Roberto Carlos, a gente só fala dele no Natal, né? Pois é, o Robertão, a gente só fala dele no Natal.
0: Não, senhor, ele faz show o ano inteiro. Só que ele não faz todo mês, né? É, já tá
4: aquela
0: rico.
4: Aquela famosa escala...
0: Milionário.
4: 364 por um, que ele só faz aniversário, só faz show no final do ano.
0: O senhor tá cornetando porque ele faz o especial todo fim de ano na Globo, na TV Globo. Mas ele faz shows também, ó. Teve recentemente em BH, lotou lá o Mineirão.
4: Pois é, o seguinte... Ele foi internado, Chuchu. Tá internado pra fazer uma cirurgia de vesícula. O Robertão, com 85 anos de idade, passará nos próximos dias por uma cirurgia de vesícula. E a equipe do artista informou que o procedimento já estava programado e não vai afetar a sua agenda de shows.
0: Boa sorte pro Robertão, né? O maior ídolo da música popular brasileira de todos os tempos, Roberto Carlos. Quando eu tô aqui, eu vivo esse momento.
4: Vem cá, Chile. Que música é essa?
0: O que a Chile tá fazendo? Vem

0: tá, Sheila?
1: Passou ali agora.
0: Hã? Quem que é isso? A Sheila é nossa atendente aqui, tá? Super bonder pra quem, Sheila? Ah, o que que é isso aí? Fala aqui, velho. Aqui. Fala, velho. Aqui, pode falar que dá pra escutar aí, pode falar. É o gloss do Henrique. Hã? Não, fala ali, aqui, ó. Como é que...
1: Isso vai aí pra lá.
0: O que, que é isso aí, Chile? Nossa, tem.
2: O gloss do Henrique.
0: É o gloss? O quê? O
2: gloss do Henrique.
0: Mas você é super bonde, ué.
1: Ah, vai pra lá. Mas isso é inveja. É inveja, entendeu? Eles estão com inveja.
0: É pra segurar a pele dele perto do zóio
1: que tá rugando. Me falaram que eu sorriso lindo, jovem. Aí o Ronaldão tá com inveja.
0: E eu?
1: Esse super quem? Bonder.
0: Dá
1: pra colar essas pelinhas aí que tá caindo, viu?
0: A Sheila é mais nova. A Sheila deve ter uns 25 anos dela que falou aqui agora. Não foi eu, nossa atendente. Não fui eu, não.
1: Ó, vamos falar de coisa boa, então. Sexta-feira.
0: Uma boa sorte pro Roberto
1: isso,
0: Carlos.
1: Isso. Sexta-feira tem rolê, Chuchu. Sextou com rolê. Aqui na nossa cidade e também na nossa região, em Manhuaçu. Atenção, nesse sábado tem festa na New Country, no centro de Manhuaçu, com muito forró. A animação com a banda Forró Zoar acontecendo aí.
0: New Country, na Amaral Franco, antiga boate.
1: Isso aí.
0: Agora é só sertanejão dos bão.
1: Ó, tá rolando festa também em Santana do Manhuaçu. Tá sabendo legal dessa festa?
0: Começa hoje, não?
1: Hoje, dia 24.
0: Lá hoje, né? Festa Café e Leite.
1: Isso, quarta festa Café e Leite acontecendo aí em Santana do Manhuaçu.
0: Tem Guilherme Silva hoje. Isso lá.
1: Que eu ia te falar, você sabe quem vai estar lá? É ele, meu amigo.
0: Caramba, hein? Vai bombar, hein?
1: E você sabe quem vai estar mais, além do Guilherme Silva?
0: Guilherme Silva? Eu tô ouvindo como é que eu passo aqui na rádio aqui, né? De vez em quando aqui, né?
1: Guilherme Silva, Felipe Rodrigo.
0: Ih, Felipe Rodrigo, bom demais, ué.
1: É, meu amigo. Além do show de prêmios que vai acontecer, sorteio do show de prêmios e também...
0: Show de prêmios em prol do asilo de Santana do Manso. Domingo.
1: No domingo vai rolar Xandão, Negão Xandão.
0: Negão Xandão, canto pra caramba também.
1: Isso aí. Grande festa acontecendo aí...
0: Santana do Manhuaçu. Entrada franca, tem rodeio também.
1: Isso aí, aproveite.
0: Legal, né? Ó, tá rolando também Expo Matipó. Começa hoje então tá domingo também. Aí, Expo Matipó. E o que tem mais aí?
1: Ó, tem outra festa que tá rolando aqui também, que vai acontecer na nossa cidade.
0: Festa do Caminhoneiro amanhã.
1: A terceira festa do Caminhoneiro,
0: Chuchu. No estádio JK, com a entrada franca, a partir das 4 da tarde, hein?
1: É isso aí.
0: Não vai chegar lá 11, meia-noite, não, que tá tudo fechado já.
1: Ó, além da grande festa que vai acontecer, né? Vai ter a dupla Ed Brito e Samuel apresentando no JK. Apresentação com Pedro Teixeira. Apresentação da quadrilha Santa Filomena. E a escolha do rei e da rainha do caminhão.
0: Legal. Isso amanhã aqui em Manhuaçu, entrada franca no estádio JK a partir das 4 da tarde, hein? Tô te avisando. E leva a blusa, que tá frio pra
1: caramba à noite. Bom, é isso então, Chuchu. 4 horas da tarde eu volto. E tem outras notícias também, mas eu vou guardar pra galera pra gente falar 4 da tarde, pode ser?
0: Na terceira edição do Resenha
1: da
0: Nova.
1: Terceira edição do Resenha da Nova acontecendo aqui.
0: 4 da tarde, ainda hoje, 7h30 da noite.
1: É isso aí. Valeu, pessoal. Ótima sexta-feira. Quem tiver algum super bonder, Durepox, é cola de sapateiro. Alô, sapateiro. Traz aí pra gente dar uma colada na pele do Ronaldão.
0: Você tem que cornetar a Sheila, que foi ela que... A nossa atendente, a Sheila, que falou. Foi eu não. Tá você tá com a rádio de mim? É. Ela que cornetou você ao vivo aqui, ó.
1: De boca de sacola, tá vendo?
0: Aí já é a Sheila e quem é a outra lá? A que tá de férias, a menina do jornal?
1: A nossa...
0: A repórter lá.
1: Lorena.
0: É. Aí, uma traz super bonder pra ele colar, que ele tá com 27 anos, tá meio derrubado, né? Aí a outra chama de boca de sacola.
1: Olha
0: aí ele vem me cornetar. Tá vendo, corneta tá Lorena, corneta Chile, corneta Gislaine.
1: tô de olho, viu? Tchau, pessoal. Valeu, até sexta-feira.

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1: Meio-dia.
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Pô, até aí, galera, o Felipe Rodrigo, essa música é maneira, né? Podcast Felipe Rodrigo, Panda, Corpo Nu. Também rolou por aqui o Black Eyed Peas, Ritmo Belo, Perfume, galera. Pô, essa música do Belo é chonada, né? Ó, tem alô no Orelhão, tem alô na Rádio Nova, tô esperando aqui o seu alô, tô esperando o seu bye-bye. Tô esperando a sua cornetada. Manda aqui pra gente, tá? Rádio Nova 984541735. Deixa eu aproveitar e mandar alô pro Ronis Salles e o Silvinho, Silvinho Bezerrinho. Eles estão em chalé. Deixa eu mandar um feliz aniversário aqui pra Kátia Pires em Simonésia. Ó, festa hoje em Simonésia, hein? Aniversário da doutora Kátia Pires hoje. Feliz aniversário, tá, Kátia Pires? Saúde pra você e sucesso. Mandar um salve aqui a Fernandinho, tá aqui em Bonhoaçu. Fernandinho! Mandar um salve também ao Denner. O Denner é frentista lá no Posto Marília, com o Léo, com a turma lá, né? Denner! Também mandar um abraço que eu mandou alusão pro nosso Leitão. O Leitão mora na região, falou aqui o Leitão. Eu moro na região da

0: Vila Deolinda, tô te ouvindo, Chuchu. Manda um alô pra mim, senão... Uai. Alô, Leitão. Ó. Daqui a pouquinho na nova tem... Grupo Chocolate, Turma do Pagode, um alô pras Virgínias. Ah, alô Virgínia, já já na nova. Grupo Chocolate, Turma do Pagode.
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2: Alô Grupo Chocolate.
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Boa Tarde, Chuchu, Henrique e Juliana aqui na Rádio Nova, galera. Amor dos Outros. Ai, ai, ai, né? Bom, galera, Brasileirão da Série A. Ontem teve um jogo adiado da quarta rodada. Lá na quarta rodada do Brasileirão, o Botafogo estava na disputa ali da pré-Libertadores. Então, esse jogo Botafogo e Vitória no Rio de Janeiro foi adiado. E Botafogo e Vitória, ambos tinham um jogo a menos, eles pagaram ontem esse jogo do Engenhão, Rio de Janeiro. 0 Botafogo, só deu Botafogo no segundo tempo, mas o goleiro do Vitória fechou o gol, galera. Jogo foi no Engenhão. 0 Botafogo, 0 Vitória. Agora, todas as atenções estavam no banco do Botafogo, porque o Danilo, nas últimas rodadas antes da Copa do Mundo, o Danilo nem jogou pelo Botafogo, porque no regulamento do Brasileirão, até 12 rodadas você pode, na janela, você pode se transferir para outro clube da Série A. Então ele estava com 12 jogos. Se ele joga mais um jogo, ele não poderia trocar de clubes nesse ano no Brasileirão. Ele pode ir embora ainda, né? Pro exterior, na janela internacional. A expectativa estava no banco ontem, todo mundo filmava o Danilo. Aliás, poderia ter sido mais aproveitado pelo senhor Ancelotti, o técnico da seleção brasileira, né, na Copa do Mundo, né? E acabou que no finalzinho, acho que faltavam uns 15 ou 20 minutos para acabar o jogo, Danilo entrou em campo e acabou com a expectativa do Palmeiras. E olha que o Palmeiras encostou cerca de 100 milhões de reais, mas o Botafogo não quis não, né? Muita grana lá, né? Uma grana boa lá, né? Uma grana boa, não sei.

50, 60, 70 milhões lá. Mas o Danilo vai continuar no Botafogo até a abertura da transferência internacional, porque aí ele pode picar a mola, né? É um baita jogador, né? 0 Botafogo, 0 Vitória ontem, encerrando o primeiro turno ontem no Itaquerão, em São Paulo, Itaquera, Corinthians 3, Remo 0. Qual o resultado? Ah, galera, lá em cima não mudou nada, né? Palmeiras líder 44, Flamengo vice-líder 37. O G5, agora é G5, tá, galera? G5 da Libertadores tem Palmeiras 44, Flamengo 37. Só Flamengo e Mirassol tem um jogo a menos agora, tá? Palmeiras 44, Flamengo 37, Atlético do Paraná 33, Fluminense 32, Bragantino 30 e aí o G5 da Libertadores. Zona do rebaixamento, sai daí, meu Vascão! Vasco 20, Mirassol 19, Remo 18 e a Lanterninha Chapecoense 9 pontos. A rodada já começa amanhã, galera. O retorno começa amanhã com 3 jogos. Mas amanhã aqui no Orelhão, a gente passa essa rodada aí, tá bom? E agora pra você decorar, gravar um áudio cantando a música do Chuchu. Grava um áudio aí cantando a música do Chuchu. Manda pra gente passar aqui na Rádio Nova, galera. Ó, ó.

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1: Bom, Chuchu, depois do Guilherme Silva, Guilherme Silva de Pisadinha, Pisadinha, Mari Fernandes, galera, página de ex, Ana Castela, é que eu não te esqueci, Ana Castela, ó, vou girar a roleta pro intervalinho comercial, daqui a pouquinho tem mais músicas e agora tem alô pra galera, né, tem alô pro Jefinho no bairro Nossa Senhora Aparecida. Tem um alô pra Luísa, olha, Luísa e Luzia, estão no bairro Campestre, Banho Mirim. O nosso Ricardo Martinho, ele é o embaixador da rua Serafim Tiburcio, no bairro Coqueiro, né? Ricardo Martinho, figuraça, né? Todo mundo gosta, fanático, torcedor do Flamengo, mas todo mundo gosta do Ricardo Martinho. Ricardo Martinho, chuchu! O Nazaré, ô Nazaré! O Nazaré falou assim, Ronaldão, tô no 0x0, o que é que eu faço? Ah, sei lá, arruma a namorada. E ainda o Zé Perna Torta. O Zé Perna Torta tá em... Onde é que ele tá aqui? Zé Perna Torta. Tô na região da Ponte do Silva. Ô Zé, Perna Torta. Chuchu.

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0: Boa, até Chuchu, Felipe Rodrigo, Henrique Juliano, a mala é falsa, amor. Diego e Vitor Hugo, Tubarões, aqui no Sextou da Nova. Sextou ou Sextou ou. Deixa eu mandar um salve aqui pro Essim, a Poliana, também Luisburgo. É, tem um alô pro Léo Salles, o Léo Salles da Barão do Rio Branco da Baixada, lá na corretora de café. Ô, Léo Salles, Chuchu! Bom, tem um alô também pra Eliana Clementina e a Stefane Calisto, em São João do Capim, distrito de Santana do Manhuaçu, na Mercearia do Guilherme. Mercearia do Guilherme, São João do Capim, Santana do Manhuaçu. Eliana Clementina e a Stefane Calisto. Agora aqui é a Josiane. A Josiane tá em Santa Filomena. Oi, Josiane. Solta a voz aqui na Nova, Chuchu.
1: Boa tarde, Chuchu Ronaldão. Aqui é a Jô de Santa Filomena. Só você mesmo, né, Chuchu, pra tocar que é forrozinho do Guilherme Silva, ainda sei até. Mas toca mais uma pra mim terminar minha faxina, pra mim dançar mais um bocado. E aí, Chuchu, você vai estar na Feira de Santana? Quero te ver lá, hein?
0: Ah, vê a Josiane na faxina e limpando a casa, hein? Ah, legal, aí sim, boa! Aqui, ó, a Lurdinha Nunes, ela mora em Palmeiras do Manhuaçu. Ela ouviu a música do Chuchu, gravou um áudio e mandou pra gente aqui, ó. Tô esperando o seu áudio também, hein? Lurdinha Nunes, Palmeiras do Manhuaçu. Chuchu Ronaldão, ó.
2: Chuchu Ronaldão, Chuchu Ronaldão. Chuchu Ronaldão.
0: Olha!
2: Ei, Chuchu Ronaldão.
0: Ai, valeu. Deixa eu mandar alô pro Edmar. O Edmar tá em Guarapari? Ô, Edmar! Vamos trabalhar, Edmar! Edmar! Chuchu! E a Nicolina, hein? Nicolina! A Nicolina tá... Tem 3 semanas que ela tá tentando gravar gravar a música do Chuchu e mandar pra gente passar aqui na Rádio Nova FM. A Nicolina, do bairro Santana. Ô, Nicolina, decora aí, Nicolina, ó. Nicolina do bairro Matinha, perdão, né? Nicolina! Oi, aí, Nicolina, ó.

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2: Bom, e pra mim é sempre um prazer estar aqui na Rádio Nova FM e ter você, né? Você ouvindo a rádio nos 88.3 no rádio, no aplicativo, no celular. 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Nova FM 88. Obrigado. Tem alô no Orelhão, tem alô na Rádio Nova. Ih, caramba, hein? Tem uma galera aqui, ou melhor, né? O Badroca vai dar uma cornetada no Diego Braz, do bairro Nossa Senhora Aparecida. Badroca! Solta a voz aqui na Nova. Badroca! Badroc! Ó.
3: Ah, Ronaldão, Badroca, nego. Você tá bom, né? Ronaldão, sextou, Ronaldão.
2: Ui.
3: É, Ronaldão, o que tu queria saber, Ronaldão? Uma informação. Ah. E o Diego Braz? Arrumou a namorada?
2: Não.
3: E aí, tá no 0x0 ainda?
2: Tá no 0x0.
3: Me ajuda aí, Ronaldão. Pergunta pra ele aí, quer saber, Ronaldão? Ah. Hoje eles vão arrumar uma gatinha pro Diego Braz.
2: Aí,
3: Ronaldão.
2: Passa
3: lá em casa hoje.
2: Uapo! Ai, ai. Ah, não, esse aqui merece um de novo, né? De novo!
3: Ah, Ronaldão, Badroca, nego. Você tá
2: senhor.
3: Bom, né?
2: Bom.
3: Ronaldão, sextou, Ronaldão. É, Ronaldão, queria saber, Ronaldão, uma informação. E o Diego Braz?
2: 0x0.
3: Boa namorada?
2: 0x0.
3: E aí, tá no 0x0 ainda? Me ajuda aí, Ronaldão. Pergunta pra ele aí, quer saber, Ronaldão? Hoje eles vão arrumar uma gatinha pro Diego Braz. E, Ronaldão, passa lá em casa hoje.
2: Ai, boa. Deixa eu trazer a galera aqui da cidade de Alto Caparaó. Vai, Chuchu. Solta a voz aqui na Nova.
4: Ah, boa tarde, Ronaldão. Aqui é a Nívia de Alto Caparaó.
5: Boa tarde, Ronaldão. Aqui é a Lucileia de Alto Caparaó. Passa um modão pra nós aí.
4: Toca pra nós uma moda aí daquelas bem antigas. Nós estamos aqui ligadinho na Nova, na melhor. Eu ouço a maior e a melhor. Um beijo. Chuchu.
2: Ah, obrigado. É Lívia e Lucy. Como é que é o nome delas aqui? Deixa eu ver aqui.
4: Ah, boa tarde, Ronaldão. Aqui é a Nívia de Alto Caparaó.
2: Nívia.
5: Boa tarde, Ronaldão. Aqui é a Lucileia de Alto Caparaó.
2: Nívia e Lucileia de Alto Caparaó. Ah, obrigado aí, tá, Chuchus. Beijos pra galera da cidade de Alto Caparaó. Eu vou girar a roleta. Sexto na Nova, Rádio Nova. E já tem César Menotti e Fabiano. Ai, que modão, ó. Já aqui no Orelhão da Nova, do lado esquerdo, César Mendes.

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0: semana.
1: Essa música é maneira, hein, Chuchu? Ignora, Felipe Rodrigo, na nova.
0: Sextou. Só ignora.
1: Só ignora.
0: Só ignora.
1: Bom, Chuchu, tem alô no Orelhão, tem alô na Rádio Nova. Sandra Batista Dutra. Ô, Sandra, já mandei seu recado pro Diego Braz, do Nossa Senhora Aparecida. Agora tem outro aqui. Esse aqui tá no 0x0, mas diz ele que vai, final de semana, 90% dele sair do 0x0. Vai, Chuchu, solta a voz aqui na Nova.
2: Ô, Ronaldão, você fala em Israel, Bahia, comunidade divina em Santa Quitéria. Falar em sair do 0x0, eu tô honesto também, entendeu? Precisando sair do 0x0. Portanto, eu vou na festa hoje, Santana. Sou aqui de Santa Quitéria, né? Vou na festa Santana hoje, tentar arrumar uma namorada pra sair do 0x0.
1: Olha!
2: Mas se eu não conseguir, eu vou ficar no bar da esquina até amanhã, 8 horas. Depois eu volto em Santa Quitéria. Aí eu pedi uma música pra você. Do Nando Moreno, Bar da Esquina. Falou, Ronaldão. Tô indo pra festa em Santana. Vou sair do 0x0, hein?
1: Terá? Ah, vão cobrar, hein? Se você não sair do 0x0, vão pegar no seu pé aqui na segunda-feira. Ó, tem alô também pra João Rosendo, Dona Roberta em Lajinha. Alô pro Maiki Viana, tá em São João do Manhuaçu. Ele falou, sextou, Ronaldão. Muito frio aqui em São João do Manhuaçu, Maiki Viana.

E o Zé Dentão, também falou que vai dar um rolê no final de semana. Diz ele que vai no JK amanhã. Ele falou assim, quem sabe também eu não consigo sair do 0x0 arrumar a namorada, hein, Chuchu Ronaldão? Ô, Zé Dentão, mora no Santa Luzia. Boa sorte pra você, Chuchuzão. Sai do 0x0, Zé Dentão.

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2: 2 horas.
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0: Ai, ai, né, Chuchu? Depois da Natanzinho Lima com Panda, buzina, bibi! Henrique e Juliano mudando de assunto, você tá tão bonita. Ô, lasqueira! O Bruno Dias tá mandando um salve pra galera do Sema, da Sema, em especial mandando alô pro José Moranguinho. Também quem mais aqui? O Clóvis tá em São José do Mantimento, tão na panha do café. Clóvis, o Anderson e o Jamil são de São José do Mantimento, mas estão na panha do café em Simonésia. Obrigado aí, chuchus. E agora tem o velho palmeirense. O velho palmeirense mandou um podcast. Aí eu vou ouvir só um pedacinho do áudio dele. É, velho palmeirense. Ai, áudio é 20 segundos, velho palmeirense. 30 segundos. Mas vamos lá. Velho palmeirense, vamos embora ouvir o podcast do velho palmeirense, do bairro Petrina. Petrina é melhor que Paris. Ai, velho.
1: Aqui é o velho, o Marco Palmeirense da Petrina, passando aqui para desejar para você um bom final de semana, que Deus te abençoe, né? Que dá aquela cornetada, né, bicho? Pode, ô Chuchu?
0: Pode.
1: Ô Chuchu?
0: Pode.
1: Ó, Novidão, te amo, te respeito, sei o que você faz, o seu programa, o seu é 100, é 10, é 1000. Aqui, e o Palmeiras chegou, né, bicho? O Palmeiras já veio de recaída, eu acho que agora nem é Palmeiras mais não. É Paraguai, né? Tem dois do Palmeiras lá, que do Uruguai lá, que tá fazendo a diferença.
0: É, velho.
1: Desejo pra você uma boa tarde, um
0: obrigado.
1: Bom dia, que Deus te abençoe você sempre.
0: Amém, aí. A todos nós.
1: Toca essa música bonita e vou oferecer pra galera que tá lá em frente à Estância Lagoa lá, né?
0: Agora vem a lista,
1: ó. O Manguinha, o Wesley, o Eduardo, o Boquinha, não sei quem tá lá mais, que
0: eu... Fulano, Beltrano, Cicrano, não sei quem tá lá mais. Bom, amanhã a gente ouve a outra parte do podcast do velho palmeirense da Petrina. Petrina é melhor que Paris. Ô, velho palmeirense da Petrina, você tem que gravar um áudio, mandar pra gente passar aqui na Rádio Nova cantando a música do Chuchu, tá, velho palmeirense da

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0: Pô, legal, né, Chuchu? Tá aí o Panda com a Mariana Fagundes, né? Fim de noite, em segurança, pra você, na Rádio Nova.
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0: Bom, galera, aqui no Orelhão da Nova, todo dia a partir das 11 da manhã, tem um quadro maneiro também. Bom, a galera pede pra Rádio Nova mandar, bom, soltar o porrete aqui, né? Duas musiquinhas, galera, na sequência musical, na playlist musical da Nova, que é o quadro Orelhão Toca Duas. Tem uma turminha pedindo, sabe quem? O Mioto, Gustavo, Mioto.
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1: Legal, hein, Xixu? No Orelhão toca duas, Gustavo Mioto, galera. Na sequência musical da nova, né? Gustavo Mioto, solteiro não trai, segundo Gustavo Mioto. E ainda depois o amor, né? Manda o seu Orelhão toca duas pra gente aqui, Rádio Nova, 98454-1735. Tô mandando aqui pra Margarida e pra toda a galera da Ponte do Silva. Por falar em Ponte do Silva, finalzão de semana vai, a bola vai rolar pro segundo campeonato de futebol, galera. Ponte do Silva, né? Deixa eu ver aqui a galera aqui, ó. Na chave A tem Ponte do Silva, Rebeldes do bairro Santa Luzia, Ponte da Aldeia e Nigéria do bairro Santana. Na chave B tem Potiguar Reduto, Boca Júnior do bairro São Francisco de Assis, Manhuaçu, Santa Luzia Base e Reduto. Boa sorte aí pra galera, né? Deixa eu ver aqui os jogos. Domingo, domingão que vem a partir da 1 da tarde, Ponte do Silva, legal. Boa sorte aí e... Boa sorte aí pra galera e pra todos os times, jogadores e a galera aí na comissão organizadora aí do segundo campeonato de futebol de Ponte do Silva, distrito de Manhuaçu. Boa! Sempre bom falar de esporte, né, galera? Ó, 2h38 na nova...

0: É não, viu? Perdeu.
1: Nunca mais.
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3: Bom, Chuchu, tem alô no orelhão, tem alô na Rádio Nova, depois do banquinho. Deixa eu ver a galera aqui. Tem alô no orelhão. Cadê o... Lá, lá, lá, lá, lá. Ah, o Chuchu aqui, ó, de Simonésia. Solta a voz aqui, Chuchu, Simonésia.
4: Fala, Ronaldão, boa tarde, beleza? Aqui é o Márcio, manda um alô aí, ó, pra galera do Córrego São Vicente Simonésia, ó. Especialmente aí pros cruzeirenses. Manda um alô também pela minha filha aí, Clarice. Essa é atleticana, vou te falar, viu?
3: Ai, valeu, Márcio. Córrego São Vicente Simonésia. Ele é cruzeirense, a filha atleticana. A Dalila, Dalila tá no bairro Santa Terezinha. Oi, Dalila, sextou pra você aí, Chuchu.
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0: com a Mari Fernandes, galera maluca.
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0: Bom, esse é o maneiro da Mari Fernandes, maluca. Mari Fernandes e Alauana Prado. Galera, ó, sextou legal pra você, pra sua família. Daqui a pouquinho o Popline com o Ellie Glazer. E ó, amanhã, sabadão, 11 da manhã, tem mais Orelhão da Nova. Até, Chuchu. Obrigado pelo seu carinho, obrigado pela sua audiência e obrigado pela sua participação com o Ronaldão Chuchu aqui na Rádio Nova. Quem ouve, sabe o que quer. Sextou!

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Para você ligado, conectado na Rádio 9 FM, a partir de agora, ele, Gleiser Sérgio, a sua companhia aqui na 9 FM, nesta sexta-feira, 24 de julho. E aí, como é que você tá? Tudo bem? Tudo certo? Tudo tranquilo? É um prazer estar junto com você aqui nessa sexta-feira, aquele dia da semana, aquele dia que todo mundo trabalha com um sorriso no rosto. É coisa boa, hein? Pois é, o que você vai preparar para esse final de semana? Vai sair, vai curtir alguma festa, vai ficar de boa em casa, vai preparar aquele churrasco, aquela resenha com os amigos? Pois é, se você ó vai preparar aquela resenha, aquele churrasco, pois é, bora convidar o Eli Glazer também para participar dessa resenha, né? E aí sim é bom, né? É, você que tá ligado, tá conectado no seu trabalho, para você que tá passando pelas principais avenidas de Manhuaçu, passando aqui pela 262, pela 116, nas cidades vizinhas, muito obrigado pelo carinho, pela companhia. O nosso programa Popline tá apenas começando aqui na Rádio Nova.

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0: aí pra você, a saudosa Marília Mendonça aqui no Popline.
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0: Alegria e alto astral no seu sextão aqui na Rádio Nova.
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0: E através do 33984541735 você participa, pede o seu som preferido aqui, manda o seu recado aqui na Rádio Nova. É um prazer ter você aqui participando, se interagindo, marcando presença na nossa programação. Então, se você ainda não mandou o seu recado, não pediu o seu som preferido, manda aqui, ó, 33984541735 para você participar e se interagir aqui na Rádio Nova. Quem tá aqui mandando recado, quem tá aqui se interagindo na nossa programação, abraço aqui pro Brian. Brian tá ligado, tá em sintonia, tá aqui aproveitando aqui, mandando um abraço especial para o amigo Daniel, né? Um abraço aqui, ó. Obrigado pela companhia, um abraço para vocês. Excelente sexta-feira. A minha amiga Rose também já mandou o recado dela aqui, ó. Já pediu aqui um forró, né? Tá querendo dançar, tá querendo aproveitar aqui já no clima do final de semana. E vai rolar, vai curtir aquele forró top aqui na nossa programação. Rose, abraço para você, para Gilza. E obrigado pelo carinho de sempre, pela companhia. Para você conectado aqui na Rádio Nova, como é que tá o clima por aí, hein? Aqui em Manhuaçu, neste momento, 26 graus é a temperatura, umidade relativa do ar 58% e a mínima prevista para hoje 16 graus. Aqui você fica bem informado, é o nosso bate-papo na Rádio Nova FM no clima do sextou.
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1: É hora do nosso Giro Esportivo aqui na Rádio Nova FM para você que está conectado. Olha só, o Giro Esportivo trazendo para você aqui detalhes sobre a saída do Hulk no Atlético Mineiro, que recentemente tivemos aí uma polêmica, né? O Hulk andou falando algumas coisas aí que não deixou aí, com certeza, os torcedores do Atlético Mineiro satisfeito de forma nenhuma, né? Pois é, ele detalhou aí sobre essa saída e também a polêmica recente. E olha só, essa saída ele comentou, né? Comentou recentemente em uma entrevista ao Sport TV. Então, desde que deixou o Galo, não havia falado sobre as questões com a diretoria e também a relação com o Alvinegro. Ele passou a limpa a situação com exclusividade ao Sport TV. A negociação por Hulk entre Galo e Fluminense foi uma novela, né? E em janeiro, os clubes

0: não entraram em acordo. Meses depois, em maio, as partes voltaram a conversar e finalmente se acertaram. O atacante rescindiu o contrato com o Atlético Mineiro e ficou livre para assinar com o time carioca. Ele disse o seguinte, ó, não é questão de chatear, né? Até porque a gente tem que ter muito cuidado com o que fala. Porque as pessoas querem entender o que acham, que querem ser, o que tem que ser entendido, né? Às vezes você é mal interpretado, sempre procurei aí ser muito profissional, respeitar as instituições. Em janeiro fui procurado pelo Fluminense e deixei bem à vontade para resolver com o Galo. Não chegaram a um acordo, depois aconteceu e eles acertaram para eu ir para o Fluminense. E ele disse ainda, ó, procuro não guardar rancor ou mágoa, apontar dedo para quem errou, para quem fez o que era para ter feito naquele momento e não fez. E acho que o que passou, passou, né? Tem que pensar em coisas boas e coisas positivas. Internamente, o Atlético Mineiro tratava a saída de Hulk como um processo de renovação da equipe. O camisa 7 era a peça principal do time desde 2021 e tinha o salário milionário. E ele falou que entende a necessidade do Galo em trocar jogadores e apontou a diferença em relação do Fluminense. Existe um momento que tu é super valorizado, independente de idade. Existe um momento que o clube já começa a pensar em reformular em características e muda-se treinadores, é natural. Eu sempre entendi e não ouvi isso diretamente, mas entendi que o Galo vinha passando por um propósito de renovação. Eu escutei muito e olha só, a maneira, né, de pensar diferente, o Hulk ainda disse, né? Falou sobre o Fluminense, né? A maneira do Fluminense de pensar é diferente. Quer títulos, montaram um grande time. Antes de sair do Atlético, o Hulk desabafou em zona mista. Diz que iria comentar situações internas quando deixasse o clube. Contudo, ele preferiu não comentar com detalhes e reafirmou o respeito que tem com o Galo. E ele disse ainda, ó, jamais serei ingrato em falar mal de um clube que me abriu as portas, uma instituição tão grande como o Atlético Mineiro, como a torcida do Galo que me abraçou, né, e de uma forma, os jogadores sempre me respeitaram, né, os funcionários. Quando eu vim embora, fiz um churrasco lá em casa para 200 pessoas, todo mundo emocionado, chorando. Pois é, a história do Hulk no Atlético Mineiro é gigante, né, e ele ainda disse que manteve, né? Ele ainda tem um camarote na Arena MRV. Segundo ele, o espaço será utilizado futuramente quando estiver no Atlético Mineiro. Quando ele estava no Atlético, ele tinha comprado esse camarote para levar a família. Então, ó, ele deixou lá ainda, né? Mantém esse camarote para quando, em uma oportunidade, vai levar a família para assistir aí jogos do Galão da Massa. Pois é, não pode falar mal, né? Independente da situação, da forma que saiu, o cara teve uma história incrível no Atlético Mineiro, agora tem que manter, né, essa história e boas lembranças. E agora bola pra frente, né? Tá no Fluminense, bora buscar aí outros objetivos no Fluminense. 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
2: Com você aqui na Rádio 9 FM, no clima do sextou. E aqui o clima é diferenciado. Através do nosso WhatsApp, você deixando o seu recado, 339-8454-1735, para você participar e se interagir aqui na Rádio 9. É um prazer ter você aqui na nossa programação. Vamos conferindo quem tá ligado, quem tá em sintonia aqui na Nova. Quem tá aqui mandando recado é o Fernandinho. Fernandinho, tá ligado? Tá conectado aqui na Rádio 9 FM. O Fernandinho, fala comigo. Tá aqui, ó. Ah, peraí. Você tá apressado,
3: O Silvinho, pô. O Jefinho, Murilo. O Rony. O Renan. O Bruno.
2: Certo.
3: O Murilo. A Márcia. O Bar Santa Luzia. Manda pro Chicão aí, fazer um favor. O Binho de Santa Luzia. E manda uma música aí, sextou, com essa de saudade, fazendo favor.
2: Beleza.
3: O melhor é melhor, quem ouve sabe o que é. Valeu.
2: Valeu, Fernandinho. Um abraço pra você. Obrigado pela companhia aqui na Rádio 9 FM. Quem tá aqui conectado também, vamos conferindo. Boa tarde.
4: Oi, Alegrei. Boa
2: Oi.
4: Tarde.
2: Oi. Tudo bem?
4: Oi,
2: Ivone.
4: Pedir a música hoje.
2: Ah, fala pra mim.
4: Murilo Rufi.
2: Beleza.
4: Oferecer da minha sobrinha Cássia Reduto, minha sobrinha Vivi. A Jandira Gomes, Denise Lima, Dona Margarete.
2: Certo.
4: E para Marçal, minha filha Zé Márcio. E para você, obrigado.
2: Valeu, Ivone, um abraço para você. Obrigado pela companhia, pelo carinho de sempre aqui na nossa programação na Rádio 9 FM. A Ivone que não perde o nosso programa Popline. E aqui a música não para, chegando mais uma sequência para você.

0: Saudade, aí é ruim demais, né?
1: Vamos, Marcelo.
0: Luiz aí, Maurílio. E Zé Neto e Cristiano, o que é isso? Sextou com S de saudade.

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0: Só música top pra você na Rádio 9FM, minhas queridinhas, as selecionadas à sua programação. E aqui o nosso bate-papo através do WhatsApp da Rádio Nova. Você manda o seu recado, 339-8454-1735, para você pedir o seu som preferido e participar aqui na nossa programação na Rádio Nova. E agora tá chegando aquele momento especial pra gente conferir as principais notícias do mundo dos famosos. Tá chegando por aqui o Henrique Souza. Henrique, boa tarde.
1: E aí, boa tarde, Liglazer, boa tarde pra você. Hoje, sim, voltamos tudo ao normal aqui, né?
0: Rapaz.
1: Os ouvintes se vão meio preocupados, a galera fica preocupada, o que aconteceu?
0: Pois é, eu já tô recebendo aqui mensagem aqui, a Simone. Simone, daqui a pouco nós teremos a participação dela, já no próximo bloco. E ela tá aqui me perguntando, né? Tá aqui, ó.
1: Ô, mulher.
0: Achando que eu tava de férias.
1: Que isso, férias?
0: Eu tirei dois dias de folga,
1: dois dias?
0: Né? Inclusive, mas... Simone, amanhã de novo vou estar de folga.
1: Olha só, aí tá vendo, Simone?
0: Aí a Simone tá aqui. Seja bem-vindo de volta. Obrigado, Simone, obrigado. Mas eu não estava de férias. Tá chegando, né?
1: Ô, Simone, ele tá igual o Ronaldão, o Chuchu.
0: Não,
1: viu?
0: Ronaldão ganha.
1: O Ronaldão...
0: Quantos meses de férias?
1: São quatro férias durante o ano e tem 60 dias de férias, né? Ele pega duas. Ninguém não faz 30, 15, não. Ele faz 60 dias de férias. Enfim,
0: daqui a pouco eu tirando as folgas aqui.
1: Tá começando aí por esse caminho, tá, Simone?
0: Aí, ó, já vou começar a falar isso. Foi dois dias só isso.
1: Tá, mas hoje tudo voltou ao normal.
0: Tá normal.
1: Voltamos ao normal. Hoje, sexta-feira, é o sextou, né, pessoal?
0: Sextou.
1: Sexta-feira, bora falar dos famosos, então.
0: Tem polêmica?
1: Cara, hoje não tem polêmica, mas tem uma notícia boa aí.
0: Você vai falar da Virgínia.
1: Ó, pessoal, eu acho que eu consegui vencer, né? Hoje, sexta-feira, praticamente a semana inteira sem falar da
0: Virgínia. Sua promessa era até hoje, né?
1: E foi difícil, tá, gente? Segunda-feira, vocês se preparam, não desliga o rádio. Porque segunda-feira tem muita coisa. Cara, a Virgínia Fonseca, ela arrumou confusão com o Léo Dias. Ih, olha aí, ó. Segunda-feira eu vou contar, viu? Arrumou confusão com o Léo Dias.
0: Não, ela é amiga dele,
1: não,
0: cara.
1: Não quis atender o Léo Dias, a empresa do Léo Dias, a jornalista. Aí, meu amigo, o Léo Dias foi pro ar, o pau quebrou, falou que vai explanar. Explanar quer dizer, ele vai trazer aí a público várias conversas dos dois. Enfim, se prepara, porque... Terminei minha promessa hoje. Semana que vem nós vamos falar da Virgínia Fonseca, do Vini Júnior. Vamos falar de todo mundo.
0: Rapaz, não sai de problema.
1: Pois é. Bom, roda essa vinheta aí, porque já tá no ar o Resenha da Nova.
0: Bora começar.
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1: Muito bem, meu amigo Henrique Prata, o presidente do Hospital do Câncer de Barretos, ele abriu o jogo sobre os bastidores solidário da famosa festa do

0: campeão. E sabe que o Gustavo Lima foi um dos responsáveis que puxou doações aí no Barretão, cara. Olha essa história,
1: Ligueza. Interessante, interessante.
0: Todo mundo conhece o Barretos, né? A festa aí do peão de Barretos.
1: Barretão.
0: E o responsável, Henrique Prata, ele deu uma entrevista e contou, ele revelou como grandes nomes aí, grandes nomes da música sertaneja foram responsáveis. Por exemplo...

0: de saúde mais importante aí do nosso país. Todo mundo já sabe, embora a festa do peão de Barretos, tradicionalmente aí já dá os seus lucros, né, ao hospital arrecadando aí anualmente entre 3 milhões e 5 milhões de reais. Agora, ele contou que teve uma grande virada, que os artistas resolveram fazer isso aí, ó. Decidiram abrir mãos de seus cachês milionários para ajudar a instituição. Ele falou que foi buscar aí a ajuda do Gustavo Lima, que ficou anos sem se apresentar no Barretão, né? O embaixador de Barretos. Ele ficou algum tempo sem apresentar. Depois ele foi lá pedir ajuda, conversar com o Gustavo Lima, que na mesma hora gostou da ideia, e outros artistas também continuaram fazendo isso. Entre eles, ó, Chitãozinho e Chororó, ícones da música sertaneja, Leonardo, vários artistas embarcaram nessa aí de abrir mão do cachê para doar, fazer a doação desse dinheiro para os hospitais aí, e principalmente esse hospital, né, de câncer aí de Barretos. Enfim, ele contou tudo aí nessa entrevista, e essa atitude merece aplausos, porque, poxa, não é à toa que Gustavo Lima é o embaixador, é o cara que tem um coração, e aí abriu mão desse cachê para poder estar ajudando ao Hospital do Câncer lá de Barretos, Hospital do Amor, que se chama aí atualmente.
1: Pois legal, é, né, cara? Muito bacana essa atitude dos sertanejos, né? Os sertanejos que já vem fazendo isso há algum tempo, né? E cada vez mais profissionais da música sertaneja colaborando e ajudando nessa nobre causa. Parabéns pra eles.
0: Parabéns, esse famoso efeito dominó aí, que isso. É o efeito dominó do bem. Uma pessoa fez o bem, outra continua fazendo, é isso. Bom, ó, deixa eu mandar um abraço aí pro nosso amigo. Recebi a mensagem aqui, né? O Eli Gleizi me mostrou aqui, ó. Diego Braz. Alô, Diegão.
1: Tá na tela aqui, ó. Diego Braz.
0: O Diego é fã. Eu li ali. Eu sou fã número um de. Ele é o fã número um? Será que ele que é o fã número um do, não, da Virgínia?
1: No caso é você.
0: Eu?
1: É você, ué.
0: Diegão, achei que você era fã número um da Virgínia. Tava ansioso, cara, pra segunda-feira a gente falar da Virgínia. Que isso, cara?
1: Pois é, ele já tá aqui, ó. Tá ligado, né?
0: Tá vendo?
1: Bom que a audiência do Diego é comprovada, cara.
0: É comprovada.
1: É só você tocar o nome da Virgínia e ele manda mensagem.
0: Na hora. Eu acho que ele tem vontade de conhecer a Virgínia. Calma que eu vou pedir ela pra te apresentar o Vini Júnior, Di. Calma. Olha
1: lá. Ela... Lepo. Mandou figurinha.
0: Ó, seguinte, vamos falar de coisa boa, então. Em Manhuaçu, atenção, pessoal. Mumuzinho fará show em Manhuaçu no encerramento do segundo festival de boteco, de comida de boteco em Manhuaçu, né? O segundo festival de boteco é aberto em Manhuaçu e Mumuzinho fará o show de encerramento. Aconteceu, na verdade, na noite desta quinta-feira, no Castelo do Café. O circuito gastronômico será realizado entre os dias 24 de julho e 21 de agosto, reunindo bares e restaurantes participantes aí em diferentes pontos da cidade. Os consumidores poderão experimentar os pratos inscritos e votar no favorito por meio de um QR Code disponível nos estabelecimentos. Durante a cerimônia de abertura, a prefeitura confirmou que o cantor Mumuzinho será a atração do show de encerramento no festival. Segundo festival de boteco em Manhuaçu, com um show de Mumuzinho. Olha só, olha a igreja.
1: Olha, top, cara. Legal. Curti aquele pagodinho, aquele samba. Coisa boa, hein?
0: E começa hoje, então, né? O circuito gastronômico será realizado entre os dias 24 de julho e 21 de agosto. Então, aproveite, passa lá nos bares, nos restaurantes e vai se deliciar. Agora, sexta-feira tem rolê. Eu já falei dos eventos 11h30 com o nosso querido Ronaldão.
1: Já falou com ele.
0: Falei com ele alguns eventos que acontecem na cidade. Isso. Só relembrando aí que em Santana vai acontecer a festa lá em Santana do Manhuaçu.
1: Correto.
0: Ouvinte da Rádio Nova tem que ir nessa festa, porque eles pedem Guilherme Silva todo dia. É verdade ou mentira?
1: Verdade,
0: todo dia
1: verdade.
0: A galera pede Guilherme Silva. Então, ó, cara, vai lá no show do Guilherme Silva.
1: Pois é.
0: Eu tenho certeza que a galera vai curtir. Outras festas acontecendo em Manhuaçu amanhã. Tem festa aqui na nossa cidade, galera. A festa
1: isso
0: do caminhoneiro.
1: Aí.
0: É a terceira festa do caminhoneiro aí pra turma que começa 4 horas da tarde. Enfim, vários famosos, vários artistas lá presentes, vários eventos. E a galera vai gostar bastante. Agora, esse eu já falei, né, com mais detalhes, trazendo um outro evento.

0: Evento pra você que é ansioso. Vai ter o sexto rolê dos ansiosos.
1: Sério, cara?
0: Sério.
1: Você tá de sacanagem.
0: Pois é o sexto rolê dos
1: ansiosos.
0: Onde
1: que será isso?
0: Mas é porque é segunda-feira. Tem uma data especial pra você que faz parte de um grupo de motociclistas. A você que é meu amigo, vai acontecer esse encontro lá no Portal da Lua, em Caparaó. O encontro das motos vai acontecer ali no Trevo da Zebu, a saída, horário 7h40 da manhã. Aí vai ter aquele café da manhã, música ao vivo, sorteio de prêmios. Então, aproveite para você curtir aí, boa companhia e muitas curvas. Tem muita curva para chegar lá, viu? Sexto Rolê dos Ansiosos é o evento aí que vai reunir. Quem me mandou isso aqui foi o Marcelo Costa, viu?
1: Olha aí. Maneiro.
0: Você sabe que o Marcelo Costa...
1: Ele é motoqueiro, né, cara? Ele gosta das estradas aí, é motociclista.
0: Ele tá passando aí pelas ruas.
1: Não, mas eu falei motoqueiro, não, motociclista.
0: Motociclista,
1: senão, pessoal, a galera, os motociclistas vão ficar bravos.
0: Pois é, a galera não gosta que fala motoqueiro, não. É. Os motociclistas aí...
1: Motociclistas.
0: Se encontrando no sexto rolê dos ansiosos. Valeu, Marcelo Costa, um abraço pra você e pra todo mundo aí que vai participar desse evento. Ah, e vai rolar uma corrida também esse final de semana, viu? Corrida com obstáculos.
1: Olha aí.
0: Que legal, em Manhuaçu.
1: Diferente.
0: Extremer, terra. Você vai poder fazer uma corrida aí com vários obstáculos. Vai subir nos pneus lá, vai passar no barro. É uma coisa louca. Vai acontecer aí nesse domingo, às 7 horas da manhã. Para mais informações, é só entrar em contato aí com esse pessoal das corridas aqui em Manhuaçu. Corrida com obstáculos. Legal, né?
1: Maneiro, cara. Poxa, maneiro. Eu... Quem quer ficar fitness?
0: Será que o Ronaldão Chuchu teria coragem de...
1: participar?
0: Da corrida? Eu acho que ele não consegue subir... Ele não consegue passar, não. Não consegue. Eu acho que na hora que...
1: Ronaldão!
0: Ele é meio enjoado. Na hora que descer no barro ali, ele não vai... Ele vai falar... Ah, vou sujar minha mãozinha. Ele vai falar.
1: Ele tá nessa. Tá meio fresco assim? Não é possível.
0: Ó, bom, encerrando aqui mais uma edição. Então, sexta-feira, pessoal. Sextou, né? Juízo, viu? Moderação. Na segunda-feira, seu encontro tá marcado comigo aqui. Eu volto... E semana que vem tá liberado, viu, pessoal? Vamos falar dela. Virgínia Fonseca na semana que vem.
1: Já tá avisado.
2: Tchau, tá avisado.
3: Tchau, valeu. 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

0: E aqui assim, música, alegria na sua programação e a sua companhia, ele, Gleise e Sérgio, aqui na Rádio Nova. Aumente o volume, vem comigo.
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0: Se tem um momento que é especial aqui na nossa programação é quando você participa, quando você pede o seu som preferido aqui na Rádio 9 FM. Através do nosso WhatsApp, a gente tem o nosso bate-papo pelo 339-8454-1735.
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0: E quem tá na sintonia da Rádio Nova FM, abraço aqui na programação aqui. Obrigado pelo carinho, Dona Margarete, tá ligada, tá conectada aqui na Rádio Nova. Tem mais recado, tem mais alô aqui na nossa programação. Fala comigo.
3: Boa tarde,
0: Boa tarde.
3: Aqui é o Jorge 40, o bonitão da Fonte do Evaristo, mas mora no Bom Pastor. E eu quero uma música do...
0: O que você quer ouvir? Fala aí.
3: Rio Negro, Solimões, o Chapeludo, vou oferecer para você e para todos os ouvintes da Nova Média e a Maior.
0: Certo.
3: E eu tô ligado na Nova.
0: Beleza, Jorge 40, um abraço para você, obrigado pela companhia aqui na nossa programação na Rádio Nova FM. Tá sempre conectado, sempre curtindo aqui a nossa programação. Quem tá aqui também mandando recado, vamos conferir aqui, o Vanderlei, o Lelei Cantor de São José do Mantimento. Tá ligado, tá conectado também, um abraço para você, obrigado, um abraço para todos aí de São José do Mantimento, conectados aqui na Rádio Nova, obrigado pelo carinho, pela companhia. A Claudineia, Claudineia de Reduto. Claudineia, boa tarde para você, obrigado pela companhia, já mandou o recado dela por aqui, tá conectada, tá curtindo aqui a Rádio Nova FM, né? Esse, recentemente, né, foi ontem, antes de ontem, né, esses dois últimos dias aí, tive o prazer de conhecê-la pessoalmente, né? O Claudineia, um abraço para você, obrigado pela companhia aqui na nossa programação. Quem tá ligado em sintonia também é a minha amiga Jandira. Jandira também tá ligada, o Jandira, abraço para você. Ela já mandou aquele texto aqui, aquela sequência de 20 linhas de texto no WhatsApp. É, Jandira, fica brava comigo quando eu falo aqui que ela escreve 20 linhas no texto aqui do WhatsApp. Ela fica brava. Mas é verdade, né, Jandira? Não tô falando mentira, não, é. Um abraço pra você, obrigado pela companhia. E ela tá aqui, ó, mandou aqui, ó. Boa tarde, meu amigo Eliglês e Sérgio, tudo bem com você? O super locutor de milhões, o locutor do Vozeirão. Aqui é a Jandira Gomes, da Usina Sinceridade. Estou aqui ligadíssima, te fazendo companhia. E sextou, bebê, o Pix já caiu na conta. Se você puder rodar aí pra mim a música nova do Zezé de Camargo, ofereço pra toda a família, os vizinhos, a Usina Sinceridade do Bálsamo, pra todas as amigas e todos os ouvintes, pra todos vocês aí da rádio. Fica com Deus, Eli Glazer, excelente final de semana pra você também, Jandira. Obrigado aí pelo carinho, pela companhia aqui na nossa programação. Quem tá aqui mandando recado também, abraço especial aqui pro meu amigo Diego, tá sempre ligado, sempre curtindo aqui a nossa programação na Rádio Nova e através do nosso WhatsApp da Rádio Nova, você pede o seu som preferido, você se interage e faz parte aqui da nossa programação na Rádio Nova FM. Então, se você ainda não mandou o seu recado, manda aqui, ó, 339-8454-1735 para você se interagir e fazer parte da nossa programação aqui da Rádio Nova FM. É um prazer ter você participando aqui na melhor sintonia.

0: Alegria e muita música pra você aqui no Popline da Rádio Nova FM no Sextou, da melhor sintonia.
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0: É gostoso demais ter a sua companhia aqui no Popline na Rádio Nova. Sexta-feira, queridinha da semana. Aquele dia, né? Aquele dia que todo mundo trabalha com um sorriso no rosto. Você não vê ninguém triste assim, porque afinal de contas, aquele dia do churrasco, da resenha, daquele bate-papo gostoso. Pois é, e você? O que você vai fazer? Vai ficar de boa em casa? Vai aproveitar para sair? Ah, aqui na Rádio Nova FM, o clima diferenciado, e a gente vai batendo um papo com a galera aqui na nossa programação através do 339-8454-1735.
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0: Um abraço aqui na programação, quem tá ligado, quem tá em sintonia, quem tá curtindo aqui o Popline. Abraço aqui pra Renata, não perde a nossa programação. Também a minha amiga Amanda tá conectada, Andréia, Joana também, um abraço especial, muito obrigado pela companhia. A minha amiga Sandra, tá lá, Sandra Martins, tá lá em Serra do Ouro, Sacramento. Também tá conectada, tá em sintonia, tá curtindo a Rádio Nova. Obrigado pelo carinho, pela companhia. E tem a Simone. Eu faltei 2 dias aqui e ela já tava achando que eu tava de férias. É, ô Simone, que isso, Simone? Que isso, Simone? Me ajuda aí, Simone. Quem tira umas 4 férias, segundo o Henrique, é o Ronaldão, né?
3: Ele, Gleice, tudo bem com tudo você? Bem. Que tá falando que é a Simone. Aqui, quero pedir uma música aí do
0: Pião
3: Tatuado, oferecer pra minha amiga, que nós estamos fazendo uma resenha na casinha nova dela.
0: Olha
3: que
0: aí.
3: Que Deus abençoe, né? Com isso muita aí. Conquista, ela
0: Amém.
3: Conquistou. Minha amiga Andréia, uma colega também que conheci aqui agora, Miriam. E aqui, pedi pra oferecer uma música pra todos os ouvintes. E toca aí pra nós, tá? Aqui, bem-vindo, tá?
0: Obrigado, minha querida. Agora tem um outro áudio aqui que eu sou obrigado a reproduzir dele. E o rapaz aqui, eu acho que o Henrique vai ficar bravo, hein? Ô Henrique, dá dinheiro, mas não dá liberdade, não. Olha aqui o que a menina falou aqui no áudio, rapaz. Ô Simone, me ajuda aí, Simone, me ajuda aí. O Henrique, ele traz as notícias, ele não faz fofoca, né? A gente até brinca, fala aqui que ele é o fofoqueiro aqui da Rádio Nova, porque ele faz o resenha, mas ele traz as informações, as notícias, né? Mas nos bastidores até rola, às vezes, algumas fofocas. Eu acho que todo mundo tem esse lado fofoqueiro, hein? Pois é, a Simone tá aqui, ó.
3: Oi, Iglesias.
0: Fala comigo, Simone.
3: Eu achei que tá de fé de novo mesmo.
0: Você achou, né?
3: Ai, Gui.
0: Tava não.
3: Fala com o Henrique aí, a boca de sacola, cara.
0: Que isso?
3: Caxias. Fui buscar o prêmio aí que eu ganhei hoje. Eu ganhei, não, meu esposo ganhou.
0: Que ajuda aí.
3: A Chira que passou com a sacola que é pra colar a boca dele. Eu dei uma sacola. Foi uma zoação aí, ele, mas o Ronaldo, oi, tá?
0: Que é isso, Simone? Então, ó, a Shirley passando com a cola aqui no corredor e falou que a cola, o Super Bonder lá, era pra colar a boca do Henrique. Ô, Henrique, você tá vendo aí o que o pessoal tá arrumando com você aqui na rádio, hein? Não é fácil, não. Bora ouvir música que depois desce, meu amigo. Tem jeito, não. Você tá doido?
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0: Pois é, quando eu sempre mando um abraço aqui pra galera que tá no trânsito, dirigindo, acompanhando a nossa programação na Rádio Nova, pois é, tem sempre a galera que tá passando aqui por Manhuaçu, que estão aí sempre conectados, inclusive aqui a galera da saúde, né, a galera das cidades vizinhas aqui conectados, inclusive o meu amigo Claudiano de Pedra Bonita, um abraço pra vocês aí, obrigado pela companhia. Claudiano é motorista da saúde de Pedra Bonita, tá aqui passando aqui por Manhuaçu e tá ligado na Rádio Nova. Um abraço pra você, bom trabalho e obrigado aí pela companhia, boa viagem, né? E ele é papai da Elisa, conheci eles lá em Pedra Bonita, um abraço especial pra todos de Pedra Bonita. Obrigado pelo carinho de vocês, pela companhia aqui na nossa programação na Rádio Nova FM.

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1: 5 horas.
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1: Um adolescente foi flagrado por câmeras durante um furto registrado na madrugada desta sexta-feira, dia 24 de julho, em uma loja localizada na Avenida Salim Nassif, na Baixada, em Manhuaçu. Segundo o relato de moradores do trecho, o fato aconteceu por volta das 5h30 da manhã. As imagens mostram o adolescente aí arremessando uma pedra contra a porta de vidro Blindex da loja e de eletrodomésticos por diversas vezes até conseguir quebrá-la e entrar na loja. Moradores perceberam a ação e gritaram para que o suspeito parasse, mas ele ignorou os apelos. Fez gestos obscenos em direção às pessoas que moram no trecho. Após invadir o estabelecimento, o adolescente furtou uma caixa de som e deixou o local caminhando em direção à rodoviária. A polícia militar foi acionada e chegou cerca de 15 minutos depois, quando o suspeito já havia fugido. Para mais detalhes e maiores informações, você acessa tribunadoleste.com.br.
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0: Como é que tá sendo o seu sextou por aí? Aqui na Rádio Nova, só alegria, música boa pra você na melhor sintonia. Henrique, Juliano, Marília Mendonça, Flor e o Beija-Flor. Bom finalzinho de tarde pra você, ligado aqui na Rádio Nova.

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0: Com você aqui na melhor sintonia nesse finalzinho de tarde. Você que tá conectado, tá ligado, tá curtindo a Rádio Nova. Obrigado pela sua companhia nesta sexta-feira, 24 de julho. Um abraço carinhoso para você que tá trabalhando ainda, para você que já está indo embora para casa depois de um dia produtivo, cansativo de trabalho. Bom retorno para você. Um excelente finalzinho de tarde. Obrigado por estar aqui conectado na Rádio Nova. Por aqui vamos selecionando para você as queridinhas da nossa programação. Só música boa para você. Como é que tá a temperatura por aí? Neste momento, 23 graus é a temperatura aqui em Manhuaçu. Umidade relativa do ar, 67%. E a mínima prevista para hoje, 16 graus. Aqui você fica bem informado e vai rolando o melhor da música para você.
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0: agora aquele momento especial para você fazer aquela viagem no tempo. Vamos selecionar para você com muito carinho as queridinhas do nosso Hora Retrô aqui na Nova.
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0: 5h39.
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9: No seu finalzinho de tarde aqui na Rádio Nova FM, tá chegando o final do programa de hoje aqui na Rádio Nova. Lembrando aqui, só te mandar um abraço pra galera que tá aqui acompanhando. Tá aqui o nosso amigo Cristiano de Marataízes, tá no litoral sul capixaba, tá curtindo a nossa programação. Obrigado pelo carinho, pela companhia aqui na Rádio Nova. E daqui a pouquinho, 6 em ponto, temos aí, ó, teremos a Hora do Ângelus apresentando.

Meditação do Padre Carlos Antoé, Luiz Nascimento, momento de oração, reflexão e na sequência, Vibe da Nova. E amanhã, a sua companhia aqui no Popline será Adriano Dias, 3 da tarde, depois do Orelhão da Nova. Eu retorno na segunda-feira, na próxima semana, se assim o bom Deus nos permitir, é claro. Obrigado pelo carinho, pela sua companhia, por estar aqui sempre conectado, curtindo a Rádio 9 FM. É sempre um prazer, uma alegria imensa estar junto com você na Rádio Nova. Um grande abraço, ótimo final de semana, aproveite com moderação, hein? Até a semana que vem. Amanhã tem Adriano Dias com você aqui na Rádio Nova. Daqui a pouquinho, Vibe da Nova. 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
3: Boa noite, meu amigo, boa noite, meu irmão. Alegria, paz, bênçãos de Deus na sua vida. Agradeçamos a Deus o dia, os trabalhos. Agradeçamos a Deus a presença e a força, a luz e a graça derramada em nossos corações. Que Deus abençoe nossas famílias e nossos lares. Chegando ao final de mais um dia, início da noite, agradeçamos a Deus pelo seu amor infinito,

derramado em nossas vidas, a partir do trabalho. Rezemos pelos doentes, enfermos, famílias enlutadas, idosos. Agradeçamos a Deus as nossas famílias e nossos lares. O anjo do Senhor anunciou a Maria, e ela concebeu do Espírito Santo. Ave Maria, cheia de graça, o Senhor é convosco, bendita sois vós entre as mulheres, bendito é o fruto de vosso ventre, Jesus. Santa Maria, Mãe de Deus, rogai por nós, pecadores, agora e na hora de nossa morte. Amém. Eis aqui a serva do Senhor, faça-se em mim segundo a vossa palavra. Ave Maria, cheia de graça, o Senhor é convosco, bendita sois vós entre as mulheres, bendito é o fruto de vosso ventre, Jesus. Santa Maria, Mãe de Deus, rogai por nós, pecadores, agora e na hora de nossa morte. Amém. E o Verbo se fez carne e habitou entre nós. Ave Maria, cheia de graça, o Senhor é convosco, bendita sois vós entre as mulheres, bendito é o fruto de vosso ventre, Jesus. Santa Maria, Mãe de Deus, rogai por nós, pecadores, agora e na hora de nossa morte. Amém. Rogai por nós, Santa Mãe de Deus, para que sejamos dignos das promessas de Cristo. Oremos. Infundi, Senhor, a vossa graça em nossos corações, para que, conhecendo pela anunciação do anjo a encarnação de Jesus Cristo, vosso Filho, cheguemos por sua paixão e cruz à glória da ressurreição. Ó nosso Senhor Jesus Cristo, vosso Filho, que é Deus, na unidade do Espírito Santo. Amém. Glória ao Pai, ao Filho e ao Espírito Santo, como era no princípio, agora e sempre. Amém. As almas dos fiéis, pela misericórdia de Deus, descansem em paz. Amém. Anjo de Deus, que por divina piedade sois minha guarda e proteção, iluminai-me, guardai-me, dirigi-me, governai-me. Amém.

Boa noite, queridos ouvintes da Rádio Manhuaçu, da Rádio Nova. Retornamos com mais reflexões sobre Maria Santíssima, nossa querida e amada mãe. Caríssimos e caríssimas, nós celebramos a ascensão do Senhor Jesus, a solenidade da ascensão do Senhor Jesus, como está no Evangelho Mateus 28, 16 a 20. E a ascensão mostra-nos apóstolos reunidos na Galileia, a montanha que Jesus lhes havia indicado. Tem esse lugar, então, o último encontro do Senhor ressuscitado com os seus, lá naquele local, na montanha. A montanha tem uma forte carga simbólica. Numa montanha, Jesus proclamou as bem-aventuranças. Nas montanhas, retirou-se, para rezar. Ali acolheu as multidões e curou os doentes. Mas dessa vez na montanha, já não é o Mestre que age e ensina, cura, mas o ressuscitado que pede aos discípulos para agir e proclamar, confiando-lhes o mandato de continuar sua obra. Investe-os da missão junto de todos os povos. Ele diz: "Ide, pois, e fazei discípulos de todas as nações, batizando-os em nome do Pai, do Filho e do Espírito Santo, ensinando-os a cumprir tudo quanto vos tenho mandado." Os conteúdos da missão confiada aos apóstolos são estes: proclamar, batizar, ensinar e percorrer o caminho traçado pelo Mestre, ou seja, o Evangelho vivo. E é claro que a presença de Maria Santíssima com eles, naquele momento, o Evangelho não cita Maria Santíssima lá, mas Maria Santíssima estava sempre com os apóstolos, vai estar com ele quando o Espírito Santo for enviado no cenáculo, e ela vai fortalecendo os discípulos de Jesus nessa missão. E ela nos fortalece também na nossa missão, enquanto batizados, enquanto cristãos. Então não tenhamos dúvida de que sempre, sempre Maria Santíssima está presente. Presente na nossa vida pessoal, presente na nossa vida comunitária, presente na nossa família, no nosso trabalho, onde nós estivermos. Porque ela

0: sempre quer nos levar a Jesus, e para nos levar a Jesus, ela tem que estar presente. Maria Santíssima, obrigado pela sua presença e nos ajude na nossa caminhada. Amém. Encerramos por hoje e amanhã voltaremos para fechar a semana de reflexões. Fiquem todos com Deus e até lá.
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2: Pessoal, ótima noite pra você. Eu tô chegando por aqui pra mais um encontro com você, o melhor ouvinte.
4: Tanto

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2: Boa noite pra você que tá na sintonia curtindo a mais gostosa do seu rádio. Eu sou o Rafinha, tô chegando por aqui, é sexta-feira, galera. 24 de julho de 2026, e aí, tudo certinho? Matou o leão do dia de hoje já? Pois é, se não, bora fazer companhia pra você então, tá bom? É noite gostosa de sexta-feira, o finalzão de semana tá focando, tá só começando. E é claro, você sintonizado, curtindo a melhor estação, 88.3. Tá começando mais um Vibe da Nova.
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2: É, mais um programão pra você com o selo de padrão de qualidade da Nova FM. Muito bem, pra você que tá ligando o seu rádio agora, tá em casa, tá no trabalho, tá no trânsito, muito obrigado pela sua audiência, a sua companhia.

0: E diga-se de passagem que eu gosto muito, viu? Eu curto. É, pois é. E lembrando que você que ainda não segue as redes sociais da Nova FM, bora seguir lá o Instagram da Nova FM. E bora curtir também o WhatsApp, pedir... Aliás, curtir não, pedir música, mandar aquela mensagem pra você ficar aí naquele climão de final de semana. O WhatsApp da Nova é o 33 984 54 17 35. Bora dar play aqui no Vibe da Nova.
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2: Canta um forrozinho pra gente.
3: Vai.
4: Deixa comigo. Bora.

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6: Muito bem, ótima noite pra você que tá na sintonia curtindo a mais gostosa no seu rádio. Pra você que tá ligando o seu rádio agora, seja bem-vindo a bordo de mais uma super programação Vibe da Nova. É mais um programão com selo de padrão de qualidade da Nova FM, moçada.
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6: Pois é. Ó, aquele abraço pra você aqui de Manhuaçu e da nossa região curtindo o Vibe da Nova. Deixa eu mandar aquele abraço especial aqui pra minha amiga que tá sintonizada com a gente. A minha amiga Cid Cleia tá sintonizada, pediu música na programação, vai curtir agora aqui, né? Ela pediu música do Gustavo Mioto, tá bom. Um abraço pra você, tá bom, minha querida? Muito obrigado pela sintonia. Valeu, Cid Cleia. Minha amiga Margarete tá sintonizada com a gente lá em Vespasiano, região metropolitana de Belo Horizonte. Fala comigo, dona Margarete.
8: Oi.
6: Opa.
8: Meu querido Rafael, tudo bem?
6: Tá joia, minha amiga?
8: Hoje, menino veneno, convite. Agradecer pra você com todo carinho, com todos os ouvintes.
6: Tá, beleza. Valeu, dona Margarete. Obrigado pela audiência. Tá ligadinha com a gente aí na região metropolitana de Belo Horizonte. Abração pro meu amigo Christian. Tá sintonizado com a gente. Na Baixada, tá sintonizado, tá ligado. Pediu música do embaixador Gustavo Lima. Tá bom, vai curtir aí na sequência. Mandar um alô aqui pra minha amiga Elimar Lopes, tá ligadinha com a gente, lá em São João do Manhuaçu, tá ligadinha. Tá ela e a família toda curtindo aqui o programa, né? Um abraço aí pra vocês.

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0: Maravilha, ótima noite pra você que tá na sintonia curtindo aqui o Vibe da Nova. Noite gostosa de sexta-feira, sextou, finalzão de semana, hein, gente? Maravilha, né? Ó, deixa eu mandar um abraço aqui pra minha amiga Alesilda. É Alesilda? É isso, né? Lá do Coqueiro Rural, tá sintonizada aqui no Vibe da Nova. Pediu o som aí do Gustavo Lima, o embaixador Gustavo Lima. Vai curtir agora na sequência. O Ale, um beijo pra você, tá bom? Muito obrigado pela sintonia, tá joia, minha querida? Bom finalzão de semana aí, viu, menina? Olha, deixa eu mandar um abraço especial aqui pra duas pessoas. Fiquei conhecendo eles hoje. Pensa em duas pessoas maravilhosas, pessoas agradáveis, agradabilíssimas. É o Sr. José Batista Jardim e a minha amiga Janaína Jardim, lá do Colina, curtindo a nossa programação. Um abraço para vocês, um abraço carinhoso, viu? Foi um prazer conhecer vocês, tá joia? Obrigado pelo carinho e a companhia aí.
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0: bem, agora é hora da gente ficar sabendo o que, tá rolando aí no mundo dos famosos. Meu amigo Henrique Souza, mais aí, bora trazer aí as notícias, tudo que tá rolando aí no mundo dos famosos. Esse 24 de julho.
1: E aí, Rafael, boa noite, tudo bem?
0: Boa noite, meu amigo, tudo bem você?
1: Ah, que bom, eu também estou ótimo, graças a Deus. Hoje, sexta-feira, sextou, Rafael, bom demais. Sexta-feira maravilhosa. E começa agora mais uma edição do Resenha da Nova, então roda essa vinheta.
2: Bora lá.
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0: Então vem com a gente, senta que eu te conto.
1: Bom, Rafael, vamos falar sobre televisão, né? A TV aberta, o SBT, que agora trouxe um novo quadro para o Domingo Legal.
2: Ah, é?
1: Um quadro baseado num formato internacional, chegando ao Brasil pela primeira vez e passa a integrar o programa no mês de agosto, reunindo perguntas, estratégia e disputa por prêmios e valendo 50 mil reais.
2: Uau.
1: E olha só, não é qualquer um que vai apresentar esse quadro não, tá? Celso Portiolli vai ser o apresentador do novo game show.
2: Cara, é bom, cara,
1: o SBT
2: é bom.
1: Amplia essa oferta de entretenimento do Domingo Legal com a estreia do quadro Quem Sabe Sobe. É um novo game show baseado num formato internacional. Sucesso em diversos países, né? Vamos ver agora
2: vamos
1: no Brasil. A novidade chega à programação no mês de agosto, o mês em que a emissora completa 45 anos, marcando a primeira adaptação desse formato para a América Latina. Produzido pelo SBT, o quadro será comandado por Celso Portiolli e promete combinar conhecimento, estratégia e muita diversão em uma disputa dinâmica que pode chegar até 50 mil reais, meu amigo. Pensa, Rafael, bora fazer a nossa inscrição, quem sabe a gente ganha, né?
2: Bora lá, Henrique, eu tô precisando de uma graninha, viu? Você também tá, né, Henrique?
1: Pois é, bora lá responder as perguntas e participar do novo game show do SBT, quem sabe sobe.
2: Pra cada, hein?
1: Rafael, agora deixa eu te perguntar, você já precisou de apresentar atestado médico? Já passou mal?
2: Já teve que
1: apresentar o atestado médico na empresa?
2: Já, várias vezes.
1: Já, né? É normal, todo mundo faz isso. Quando você passa mal, você que é CLT, você vai lá, passa mal, vai no posto e o médico te entrega o atestado médico.
2: Sim.
1: Agora, e artista, hein? Quem é trabalhador brasileiro já tem o costume de fazer isso, né? Agora, João Gomes, ele ficou doente, cancelou os shows e até postou o atestado médico que ele recebeu pra provar que ele realmente estava passando mal. João Gomes cancelou duas apresentações que faria nos próximos dias em Pernambuco e na Bahia. O que aconteceu foi que João Gomes foi diagnosticado com influenza. A retomada das atividades ocorrerá somente após a melhora significativa, pelo menos 48 horas após a remissão da febre, mediante uma nova avaliação médica. Que chamou a atenção, Rafael, foi o comunicado que ele fez nas redes sociais, cancelando shows, e também postou o atestado médico lá nos seus stories no Instagram,
2: para
1: provar que realmente ele está passando mal, e por isso que ele cancelou os shows em Pernambuco e na Bahia. Então, o atestado médico tá lá, o médico assinou e falou que atesto para os devidos fins que o paciente,
2: padrão,
1: João Fernando
2: padrão, né?
1: Gomes, em razão de sua condição clínica, encontra-se impossibilitado de realizar os shows. Porque o fã, muitas das vezes, não entende, né, Rafael?
2: É, isso é verdade. E outra coisa, né, Henrique? O fã é o patrão do artista, né?
1: É, pois é. O fã não quer nem saber, meu amigo. Ele quer ir pro show.
2: É.
1: Bom, enfim, encerrando aqui mais uma edição do Resenha Nova. Hoje, sexta-feira, sextou.
2: Vai pedir.
1: E já que nós falamos dele, né?
2: Sim.
1: Ele cancelou o show pra galera lá de Pernambuco, na Bahia, mas aqui na Rádio Nova, eu acho que ele pode tocar, não pode? Então, coloca João Gomes pra gente, pode ser?
2: Pode.
1: É a saideira de hoje. João Gomes, então, pra encerrar o Resenha Nova, combinado?
2: Tá bom, é muito pedão,
1: então,
2: né?
1: Então tá bom. Bom, pessoal, uma ótima sexta-feira e até segunda-feira. Tchau, tchau, Rafael.
2: Valeu, Henrique.
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2: 7h40 da Nova. Daí o som de João Gomes. Endoideceu meu coração.

0: legal, tá aí o som do Ed Brito Samuel. Depois que você matar meu coração. Ed Brito Samuel que vai estar em Maiuaçu. 25, né, galera? Pois é. Terceira festa do caminhoneiro.
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0: Legal até o som do João Bosco e Vinícius. Parece castigo, aliás, um pouco ri bacana, né? Ah, é? Parece castigo. Rápido intervalo e eu volto já já. Segura aí.
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Muito bem, ótima noite pra você que tá na sintonia com a gente, aqui curtindo o Vibe da Nova. Deixa eu mandar um beijão aqui pra minha amiga Marcilene, tá ligadinha, tá sintonizada no Vibe da Nova, né, Marcilene? Um beijo pra você, tá bom, minha querida? Tudo de bom aí pra você, tá bom? Ela tá pedindo música.

0: Música do Luan Santana. Vai curtir na sequência. Forte abraço pra você, tá bom, minha querida? A minha amiga Sandra Batista também tá ligadinha aqui no Vibe da Nova. Fala comigo, Sandra Batista. Um beijo pra você, viu, minha querida? Bom finalzão de semana pra você aí. Quem mais tá curtindo a programação? Deixa eu mandar um abração aqui pra minha amiga Alessandra Moraes. Tá ligadinha também aqui na programação. Ótimo final de semana pra você aí, tá bom, Alessandra? Muito obrigado pelo carinho, viu? Mandar um abração aqui pro meu amigo Daniel, né? O motorista da saúde. Um abração aí pra você, viu, meu querido? Muito obrigado pela sintonia. Abração pro meu amigo Gilvan, tá ligado, tá sintonizado. Ele tá passando aqui na 116 em Realeza. Abração aí, tá bom, Gilvan? Muito obrigado pela sintonia, meu amigo. Gente boa, esse camarada. Manda um beijão também pra Andressa Vitória, tá lá em Reduto, tá ligadinha na Nova FM. Ela pediu uma música bem especial, vai curtir aí na programação, vai curtir. Legal, bora curtir então agora o som do Luan Santana na programação. Ô Marcelene, sobe o som aí, viu, minha querida? Ótima noite pra você.
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2: 8 e 10 na Nova, chegando por aqui, o sucesso pra Andressa Vitória, que tá aí na sintonia. Paulinha Fernandes, Sutilmente.

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Nova 8:19. Muito bem, deixa eu mandar um abração aqui pra Claudineia Rodrigues, tá ligadinha com a Nova FM lá em Reduto, tá sintonizada com a gente aí, né, menina? Ótima noite pra você, viu, Claudineia? Abração pra galera de Reduto, sempre curtindo a gente aí. Vai curtir aí o som da Mariana Fagundes e o Kevin Johnny na programação. Ótima noite aí. Deixa eu ver quem mais tá curtindo a programação, a Renatinha lá em Simonésia, Três Coqueiros, tá ligadinha com a Nova FM. Vai curtir música boa na programação. Pediu aí o som de Maria Cecília e Rodolfo. Vai curtir. Beijão pra você, tá bom, Renatinha? Um beijo. Muito obrigado pela companhia.

0: João Bosco e Vinícius, Cecília e Rodolfo.
1: Que alegria ter vocês com a gente. Obrigada.
2: Obrigado, seus lindos.
3: Que agora honra. Sim. Obrigado.
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0: 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Muito bem, de volta por aqui, reta final do Vibe da Nova dessa sexta-feira, hein? Sextou com aquele jeitão que a gente adora aqui na 88.3. Ó, deixa eu mandar um beijão aqui pra Maria José, tá ligadinha com a gente, né, Maria José? Um beijo pra você, viu? Tá sempre, sempre curtindo a gente. Mandar um beijão aqui pra minha casca de bala, tá ligadinha com a gente, tá curtindo a programação. É a Jandira Gomes. Ô Jandira, um beijo pra você. Muito obrigado pela sintonia, tá aí ligadinha aqui no Vibe da Nova. Lá em Jaguaraí, quem tá na sintonia com a gente é a minha amiga Ivone. Oi Ivone, boa noite, minha querida.
1: Oi Rafael, boa noite, tudo bem?
0: Tudo bem.
1: Jaguaraí.
0: Fala comigo.
1: Queria te pedir a música hoje.
0: Qual?
1: Nando Moreno e Rivenei Solimões.
0: Uhum.
1: Oferecer pra minha sobrinha Cássia Reduto, meu sobrinho Bibi.
0: Uhum.
1: Pra Jandira Gomes, Denise de Lima.
0: Certo.
1: E a dona Margarete. E pra comar a Flávia, meu filhado Zé Márcio, pra você, obrigado.
0: Valeu, valeu. Ivone, beijo. Muito obrigado pela sintonia, tá? Deixa eu mandar um beijão aqui pra Bianca, tá ligadinha com a gente lá em Lajinha. Ótima noite pra você, tá bom, Bianca? A Bia, tá ligadinha aqui. Beijo pra você, muito obrigado pela companhia. Galera de Lajinha curtindo a gente. A Bianca pediu um som do Pedro Sampaio. Vai curtir aí na programação, tá? Reta final da programação. Pra você de toda a região, muito obrigado pela sua audiência, né?
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4: Fala, Rio Negro, sou irmão. 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

0: Legal, tem o som do PPA e Ana Castela e a da Bom. Fechando mais uma edição do nosso Vibe da Nova sexta-feira. Que sexta-feira gostosa, hein, galera? Que vibe gostosa, hein? Gostaram, né? Pois é, eu adorei. Adorei a sua participação, a sua audiência, né? Aqui nos 88.3 do seu rádio. Amanhã, sabadão, tem muito mais Vibe da Nova pra você. Logo depois da Hora do Ângelus com o nosso querido Padre Carlos Altoer e Luiz Nascimento. Um beijo gostoso, um cheiro também. E até amanhã, se Deus quiser. Vem aí a Voz do Brasil. Valeu, valeu, pessoal. Tchau, tchau. Bom descanso. Bom final de semana. Juiz, hein, galera? Final de semana tá só começando, hein? Coisa boa.
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3: 9 horas.
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4: 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As notícias do governo federal que movimentaram o país no dia de hoje.
5: Olá, boa noite.
6: Boa noite para você que nos acompanha em todo o país.
5: Sexta-feira, 24 de julho de 2026.
6: E vamos aos destaques do dia.
5: Atenção, entregadores e mototaxistas.
6: A partir de segunda-feira, você pode negociar um novo veículo com juros mais em conta. Pablo Mundim.
7: O programa permite financiar um veículo zero quilômetro, como bicicleta elétrica, ciclomotor, motoneta, moto elétrica ou moto flex.
5: Proteção de mulheres na internet e enfrentamento da violência no ambiente digital.
6: Plataformas devem retirar em até 2 horas conteúdo íntimo não autorizado.
5: E está proibido o uso de inteligência artificial para criar imagens íntimas falsas.
6: É o que prevê o decreto que entrou em vigor esta semana, Luana Karen.
8: A norma engloba crimes e outros atos ilícitos praticados com o uso da internet que provoquem sofrimento físico, psicológico, sexual, político ou econômico.
5: E sancionada lei que autoriza o uso do spray de pimenta para autodefesa por mulheres acima de 18 anos. Raquel Mariano.
9: O aerossol deverá ser de uso individual, intransferível e não poderá conter substância letal ou que cause intoxicação permanente.
6: Hoje, na apresentação da Voz do Brasil, eu, Helen Bernardes e Luciana Vasconcelos.
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